0: Cabelo de Sol, Léo Foguete com Kaká e Pedrinho. Fechando, mandei bem de hoje. Desejo pra você uma excelente sexta. E eu vou pra voltar no fim de semana com o nosso programa especial de 2 horas de duração, certo? Um beijo grande, vem aí na nossa programação mais um programa líder de audiência. Fique bem, ótima sexta, aproveite com responsabilidade sempre. E até mais, bye, fui.
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6: Vamos, que por aqui o nosso som não para. É hora de Antena Mix na sua edição de sexta-feira. Feriadão prolongado pra muita gente na labuta, muita gente de boa, porque já tá chegando o fim de semana. Eu sou a Pajé com o menino, nessa hora eu te faço companhia.
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0: Chegando na sua programação preferida, sou Pai Jacomini pra te fazer companhia a partir de agora. Muita música da boa, novidades, o que já é sucesso, aquelas cerejinhas pra você matar saudade em mais uma edição do nosso Antena Vida. Fala, fala, Guilherme, já tá ligadinho com a gente. Eu fiquei devendo o som do Guilherme ontem, gente, mas vou começar abrindo o nosso programa já com seu pedido. Harry Styles Golden, pra você, Gui.
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2: Charlie Brown Jr., Meu Novo Mundo. Essa aqui foi pro Alisson e pra Catarina, que estão ligadinhas com a gente. Já de volta.
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1: 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Muito mais do seu Antena Mix no ritmo da sexta-feira. Bora curtir o Pink com Try.

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1: 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Justin Bieber e Daniel Caesar in the Given On com Peaches. Vitor Clay na sequência do seu Antena.
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7: 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É ritmo de sexta-feira, de fim de semana, de feriadão prolongado. Que bom ter você na melhor. Por aqui tem Vitor Clay com Bruno Martini, Morena.

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3: Sanfona e terror.
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1: 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Negra Lee, você vai estar na minha. Gente, essa música é muito boa, né? Eita, que velhinha, mas a gente mata saudade.
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1: 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Já de volta, trazendo pra você Post Malone, Rafa Torres, Maurício Manieri e Natan.

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1: 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Menina, eu quero teu amor. É o som do Natan pra gente entrar oficialmente no fim de semana. Obrigado pelo seu carinho, a sua audiência. E no fim de semana a gente se fala de novo. Fui.
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5: Sexta-feira, que beleza!

O que o tempo afasta, o Máquina do Tempo aproxima aqui na Bragança FM 79.7. Agradecendo sempre a companhia agradável. É o som da região. 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Vamos nessa que é bom a beça. Máquina do Tempo. 5 de junho, chegando com tudo, com a corda toda na maior animação, saltitante feliz da vida, porque chegou o fim de semana, feriadão, emendei só de raiva, emendei. Tô aqui, ó, parceiro, tocando música boa pra você. E eu começo com Haraway, What is Love? 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
1: Labouche, Be My Lover, Corona, The Reach of the Night e Haraway.
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2: Tocando barco aqui na Máquina do Tempo nesta sexta-feira maravilhosa. Fim de semana ali na esquina e tudo emendado. Agora tem Lost in You, LP.
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2: Curiosidades sobre as músicas que marcaram a sua vida. Lançada em 2015 como o single principal do disco do mesmo nome, Lost in You foi o divisor de águas que transformou a cantora e compositora americana LP, Laura Pergolizzi, em um fenômeno global. Com sua voz visceral, seu indefectível assobio e uma entrega emocional crua, a música se tornou um hino sobre a dor do término e a ressaca de um amor que faliu e vale a pena ouvir de novo.

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1: Raimundos, mulher de fases, Avicii. Hey, brother, vamos sair com a galera. E o Vale a Pena Ouvir de novo, LP, Lost in You.
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8: É isso aí, simpatia. Como é que tá as coisas? Caiu aquele pix que você tava esperando? Se não caiu, hoje vai cair. Espera só o barulhinho. E agora tem o Robin C. Show Me Love.

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1: Dias atrás, CPM 22, Nice and Slow, Jesse Green e Show Me Love, isso, Show Me Love, Robin C. Daqui um pouquinho tem Calvin Harris, conhece o Calvin e o Harris então.
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1: É, pessoal, alegria total na Máquina do Tempo nesta sexta-feira aqui na sua rádio. Blaney, isso, John Newman e Calvin Harris, não vale a pena ouvir de novo?
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1: Lançado em 2014 como o segundo single do disco Motion, Blame é um dos exemplos mais perfeitos da fórmula de sucesso do produtor e DJ escocês Calvin Harris, unindo a energia explosiva do EDM, Electronic Dance Music, com o vocal soul e rasgado do cantor britânico John Newman. A faixa estreou diretamente no primeiro lugar no Reino Unido e dominou as pistas de dança do mundo inteiro, e vale a pena ouvir.

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1: Mandrake e os cubanos. Esse rapaz é meio mandrake, viu? Uma conversa meio atravessada. É mandrake. Fuja. Skank, David Guetta e Sia, Titanium e Calvin Harris. Blame Me, não vale a pena ouvir de novo e acabou. É, tá na hora de se pirulitar. Pegar o boné e dar no pé. Fim de semana incrível. E a gente se encontra na segunda aqui na sua rádio. Até lá.
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4: Oi, oi, oi, tô chegando com o nosso Amor Sem Fim. Eu, Vanessa Medeiros, com você a partir de agora. Fique comigo, fique ligado, combinado? Te desejo muito amor aí na sua vida, na sua casa e no seu trabalho também. Porque amor é final. E aqui na nossa programação musical.

0: 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Nós temos um encontro marcado com muito amor na 79.7, você sabe disso. Vamos juntos com mais uma edição do Amor Sem Fim. 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
0: Chegando o clássico da música internacional na nossa programação musical. Vamos ouvir juntos Lionel Richie, Stuck in a New. Aumenta o volume, tá no ar. Mais uma edição do nosso Amor Sem Fim.

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1: Oh, hey, ouvimos Luminaires. E assim a gente fechou o primeiro bloco. Paradinha rápida, eu volto já já.
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1: Que delícia ter você comigo. 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
1: E agora no Amor Sem Fim, chegando mais músicas. Vamos ouvir Air Supply. Even the Nights Are Better.

0: Next to Me, ouvimos Emily Sant. E assim a gente fechou esta sequência. Paradinha rápido, volto já já. Não saia daí.
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0: Se ligado no Amor Sem Fim, nosso amor ligado em você sempre.
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0: E agora tá chegando por aqui mais músicas. Vamos curtir juntos? Capital Inicial, Eu Vou Estar.

0: The Girl Is Mine, Michael Jackson, fechando este bloco. Daqui a pouquinho eu volto, não saia daí.
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0: E agora tem Information Society, Reputation.

0: Knockin' on Heaven's Door. Ouvimos Guns N' Roses. E assim a gente fechou a nossa primeira hora de hoje. O intervalo é rapidinho, não saia daí.
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0: Estamos apresentando o Amor Sem Fim de hoje. Eu, Vanessa Medeiros, e com você em mais duas horas de muito amor em forma de música.
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0: E abrindo esta segunda hora agora, vamos ouvir juntos Marvin Gaye pra você, Sex or Healing.

0: Closed Friends. Ouvimos Jorge Versilo. E assim a gente fechou mais um bloco. Não saia daí, porque o intervalo é rapidinho. Eu vou ali faturar e volto já já.
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0: De volta por aqui com você e pra você. E agora tá chegando mais músicas. Vamos ouvir o Ryan Knight com Jimmy Cliff. Well and Me pra você.

0: Easy, Faith No More. Acho linda essa música com Faith No More. E assim a gente fechou mais um bloco, tá bom? Eu vou ali rapidinho pra voltar já já. Segura.
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0: Não disse que o break era rapidinho? Tô de volta por aqui, com você e pra você. Agora tem Little River Band.

0: Free, ouvimos Donovan Funkhauser. E assim a gente fechou esta sequência. Quero mandar um super beijo para os amigos que estão ligadinhos comigo, para você que está em casa, no carro, no trabalho, enfim, esteja você onde estiver. Muito amor para você sempre. Eu volto já já.
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0: Que delícia ter você comigo. Que alegria ter a sua companhia.
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0: E agora no Amor Sem Fim, chegando mais músicas. Vamos ouvir Air Supply. Even the Nights Are Better.

0: Next to Me, ouvimos Emily Sant. E assim a gente fechou esta sequência. Paradinha rápido, volto já já. Não saia daí.
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0: Que bom ter você comigo.
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0: E agora na nossa trilha sonora tem John Legend, All of Me, pra você.

0: Khan, ouvimos Eye of Shiva. E assim a gente fechou a segunda hora de hoje. Temos mais uma horinha. É, mais uma hora, sim senhor, sim senhora. Não saia daí então, que eu te espero por aqui, sempre com muito amor.
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0: Estamos apresentando o Amor Sem Fim de hoje. Eu daqui, você daí, todo mundo junto e misturado, ligado na melhor.
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0: E agora, vamos ouvir juntos James Arthur, Falling Like the Stars.
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0: Tá passando November, Eros Ramazzotti, matando saudades por aqui. E que bom ter você comigo. Eu vou ali pra voltar já já.
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0: Eu não disse que o break era rapidinho. Pois é, por aqui é assim, promessa é dívida.
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0: E agora tem Trace Chapman, Talking About a Revolution.

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0: Don't forget about me, ouvimos Clothes fechando este bloco. Eu vou, mas eu volto. Segura aí.
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0: E aí, tá tudo bem com você? Te desejo muito amor aí na sua vida. E tô por aqui para te ajudar nessa missão com a nossa programação.
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0: Agora chegando Paula Abdul, Rush Rush, pra você.

0: Blaze of Glory, ouvimos Bon Jovi. E assim, com este clássico do rock, este sucesso internacional, a gente fechou mais um super bloco da nossa programação musical. Eu vou pra voltar já já.
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0: Se ligado no Amor Sem Fim, nosso amor ligado em você sempre.
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0: E agora tá chegando por aqui mais músicas. Vamos curtir juntos Capital Inicial. Eu Vou Estar.

0: The Girl Is Mine, Michael Jackson, fechando este bloco. Daqui a pouquinho eu volto, não saia daí.
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0: Que bom ter você aqui comigo.
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0: Abrindo o último bloco, agora vamos ouvir Easy Rider. Aumenta o volume. How You Gonna See Me Now, no Amor Sem Fim.

0: Hazard. É linda essa canção com Richard Marx, você não acha? Bom, e assim a gente coloca um ponto final na nossa programação musical de hoje. Eu vou pra voltar amanhã, se Deus quiser permitir, tá bom? Encontro marcado, combinado? Fique ligado, vem aí mais um programa Líder de Audiência. E até amanhã. Bye, fui.
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0: aqui na Bragança FM 79.7. Chapéu e viola, é moda que não acaba mais. A melhor companhia no seu dia a dia, o som da região. 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Vamos nessa então, o som da região, aqui na Bragança FM, é Chapéu e Viola. 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
0: E tá na hora de moda boa. Alô, seu Zé, Dona Maria, Dona Josefina. Eu começo com Victor e Léo, o Granfino e o Caipira.

0: melhores.
1: Obrigado, galera. Meu divino Poli.
2: Obrigado.

0: Lá na minha rádio, Cacique Pajé, Casinha Velha.
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0: Depois da casinha velha, tá na hora de mais uma moda velha? Não, boa. Trio Parada Dura com Eduardo Costa, Último Adeus.

0: Valeu,
1: parabéns. Valeu, irmão. Vamos a mais.
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0: Ontem ao luar, você viu a lua, lua cheia, lua colorida. Paraguaçu que cantou.
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0: Tá na hora de mais moda e agora tem a mágoa de boiadeiro. Pedro Bento e Zé da Estrada.

0: Minhabão, que hora que acaba? Não falo não. A Baixa do Café, Alvarengue Ranchinho.
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0: Depois de um cafezinho gostoso, quentinho, docinho, Jorginho do Sertão, conhece o Jorginho do Sertão? Serrinha e Zé do Rancho.

0: sucesso que o povo canta, Camões e Camargo, Caboclo Amargo. E vamos embora com Jesus e Nossa Senhora. Amanhã tem mais, hein? Um abraço gigante!
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6: Alô, meu povo! E aí, tudo bem? Chegando, claro, com mais uma edição do nosso Laço do Peão. Participa lá, bora começar, aumenta o volume.

0: Bora que bora, meu povo, no ar o nosso Laço do Peão, aqui ó, na Bragança FM 79.7, é o som da região, né? 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Aumenta o volume, entrando no ar mais uma edição do nosso Laço do Peão. A primeirona de hoje é o som de Murilo Huff com Saudade Estranha.
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2: É fogo, banda rainha musical, essa é sensacional. Rolou por aqui ainda o som do Thiago Carvalho com Arranhando o Azulejo, Wesley Safadão, até de Coração no Lixo com Zé Neto e Cristiano, e ainda Saudade Estranha com Murilo Rufi, começando com tudo, o nosso Laço do Peão. Bora participar, manda pra cá sua mensagem que eu tô te esperando. Eu vou pro intervalo bem rapidão, mas eu volto já já com muito mais.
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2: Já estamos de volta por aqui.
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2: Água no zóio, Cleiton e Romário com Jorge Matheus.

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2: Ana Castela, Só Não Deixa Saudade. Essa música é boa demais, né? Sucesso. Rolou por aqui ainda o som do Henrique Juliano, Eu Chamo e Você Volta. Teve 90 por 10 com Maéria Maraíza e ainda Água no Zóio com Cleito e Romário e Jorge Matheus cantando bonito pra gente. Deixa eu mandar um especial aqui pra nossa amiga Fernanda. Alô, Fernanda, como é que você tá? Tudo bem? Beijo pra você, obrigado aí pela audiência, viu? Quem mais? A Milena também tá ligada junto com a gente. Alô, Milena, beijo no coração, obrigado aí pela audiência. Meu amigo Leandro também tá participando junto com a gente. Ó, intervalo bem rapidão, já eu tô de volta com muito mais.
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2: Laço do Peão e por aqui não para não, é só música boa.
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2: Ana Castela com Zezé de Camargo e Luciano, você vai ver.

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1: Não mexe nas minhas gavetas, Danilo e Davi. Teve ainda O Que Me Quebra, hein? Taeme, Thiago com Cleiton e Romário. Teve Quase Algo com Henrique e Juliano. E ainda você vai ver Ana Castela e Zezé de Camargo e Luciano cantando pra gente. E eu volto daqui a pouquinho.
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1: 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Israel e Rodolfo.
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2: Passa mal, Marília Mendonça, eterna rainha da sofrência, sucesso bom demais. Teve ainda Amiga Antiga com Paulo e Natan, teve Mariane Matheus com Guilherme Benuto, Toma Dramin, e ainda Hoje Não, Israel e Rodolfo cantando pra gente. Bora pra mais um intervalo e eu volto daqui a pouquinho com muito mais sucesso pra você.
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2: Reta final por aqui, gente, do nosso Laço do Peão.
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2: Esquina Felipe Rodrigo.

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Muito bom dia, sejam bem-vindos ao Sertanejo Bom Demais desta manhã de sábado, dia 6 do mês de junho de 2026. A partir de agora está no ar o Sertanejo Bom Demais e como é bom acordar logo cedinho com a verdadeira música sertaneja e saber que você está aí ouvindo a nossa programação, onde quer que você esteja, com o rádio ligado. Muito obrigado pela sua audiência, obrigado pelo seu carinho, né? E espero contar com sua audiência durante toda a nossa programação aqui no Sertanejo Bom Demais nesta manhã de sábado, com a boa música sertaneja aí na sua casa, que a partir de agora estou pedindo licença para poder entrar na sua casa, no seu sítio, na sua chácara, onde quer que você esteja com o rádio ligado. Obrigado por deixar fazer parte da sua manhã de sábado e vamos juntos até as 8 horas da manhã com a verdadeira música sertaneja, música do campo, através aqui do Sertanejo Bom Demais em 79.7 na faixa estendida do rádio. Até as 8 horas da manhã tem a música sertaneja, daqui a pouco tem notícias, daqui a pouco tem informações para você ficar bem informado, tem a participação do ouvinte também e tem muita coisa nesta manhã de sábado gelada em Bragança Paulista, gelada, para quem tem que acordar agora cedo, tá difícil, hein? Mas fazer o quê? Deus ajuda quem cedo madruga, né? A partir de agora vamos juntinho com o Mundo Encantado da Moda de Viola até as 8 horas da manhã, com a verdadeira música sertaneja, música do campo, através aqui do Sertanejo Bom Demais da Bragança FM em 79.7. Já mandar um bom dia especial ao pessoal que está ligado junto com a gente nesta manhã. Manda um abraço para a Roseli, que está no Altos da Vila Aparecida, ligado logo cedo, já está lá acordada lá, logo cedo já, ligado no 220, né? A partir de agora a gente vai com você ao vivo até as 8 horas da manhã para começar a parte musical de hoje. Manda um abraço também lá pro nosso amigo Choquito. Alô, Choquito, já tá aí nas estradas, cortando as estradas, né? Ele trabalha no transporte, né? E já tá aí cortando as estradas do Brasil. Vou começar com o modão, com João Mineiro Marciano, que canta aqui no Sertanejo Bom Demais nesta manhã de sábado.

Tá aí, João Neir Marciano, a mulher que eu amo. Aí, olha, são 6:05. Deixa eu trazer aqui para você o tempo e a temperatura. Muita gente levantou cedo, já tá aí alguns fazendo aquela marmita. A gente que leva marmita, apesar que sábado o pessoal não gosta muito de levar marmita, porque sábado o pessoal trabalha até a hora do almoço, mas a gente que ainda leva, né? Para você que tá aí ouvindo a nossa programação, vamos trazer aqui o tempo e a temperatura. Lembrando que você também pode ligar para cá, pedir a sua música, o seu sucesso, através do telefone 4034-1467, que é a linha direta aqui do sertanejo bom demais. É, você quer ouvir aquele modão, aquela música que quando toca no rádio, ah, seu coração se lembra de uma época, digamos que ficou para trás, mas uma época que deixa muita saudade, é aqui no sertanejo bom demais. E quem é que não tem uma saudade, né? Nem que seja da comida da mamãe, da vovó, ah, aquele cafezinho logo cedo. É, sempre tem uma saudade, né? De uma comida, de uma pessoa que infelizmente às vezes já voltou para casa do pai, ou uma pessoa até que está viva, mas você faz tempo que você não vê, né? E a gente sempre tem uma saudade, né? Mas saudades são coisas que fazem parte da vida, mas se dá para ainda para matar a saudade, vá atrás e com certeza mate a saudade, né? Agora, com pessoas que infelizmente voltou para casa do pai, né? Não temos mais como ver, mas fica no coração aí a grande saudade. Vou trazer para você o tempo e a temperatura para você ligado aqui no Sertanejo Bom Demais nesta manhã. Lembrando que hoje é manhã de sábado, dia 6 do mês de junho. Bom, para hoje sábado, segundo o clima tempo, teremos a mínima de 8 graus durante a madrugada, né? Que foi no começo da madrugada, que foi bastante gelada em Bragança, 8 graus, e a máxima chega a 21 hoje, né? Sol o dia todo, com muitas nuvens de manhã, e à noite forma-se nevoeiro, mas não há previsão de chuva para hoje sábado. Amanhã, domingo, que é dia 7 do mês de junho, teremos a mínima de 7, a máxima chega a 21, dia de sol com algumas nuvens e nevoeiro amanhecer, à noite com poucas nuvens, e também não há previsão de chuva para amanhã, domingo, né? Ou seja, dia frio, né? Amanhã cai para 7 graus, ainda bem que eu tô de folga amanhã, hein? 7 graus aí de madrugada, não é fácil não, hein? Meu Deus, o sai dói até as pontas do dedo, né? Aí na segunda-feira também a mínima de 7, a máxima chega a 22, aí na segunda-feira eu já pego o frio, né? Não tem o que fazer. Depois começa a aumentar a temperatura, é para você aí a partir de terça-feira, mas até terça-feira as madrugadas serão geladas em Bragança Paulista. Vou tocar mais um modão, daqui a pouquinho eu já volto aqui no Sertanejo Bom Demais nesta manhã. É, para você que está aí ouvindo o Sertanejo Bom Demais, como é bom, né? Ouvir a boa música sertaneja e saber que você está aí ouvindo a boa música sertaneja. Dudu que da Van vai cantar aqui lá, esse aqui eu vou oferecer para a Roseli, que tá ligado lá nas Colinas da Mantiqueira, ligado aqui na programação. É, te amo, te amo. Dudu que da Van, 6:08. Bom dia.

0: Tá aí o goiano e o paranaense, colar de paixões aqui no sertanejo, bom demais nesta manhã. Eu vou fazer o seguinte, eu vou para o intervalo comercial rapidinho e na sequência eu vou falar aqui de casos policiais e mais um corpo encontrado na região Bragantina, meu Deus do céu, né? Vou fazer um intervalo comercial rapidinho e na sequência eu tô de volta.
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0: É, tá aí o Daniel com a perla aqui no Sertanejo Bom Demais nesta manhã. Olha, olha, são 6h27. Deixa eu atender a Geni, que tá ligada aqui no Jardim São José. Alô, Geni, teve aqui ontem, né? Ei, veio aqui pegar ingresso do circo. Ei, Geni, bom dia, Geni!
1: Bom dia, bom dia, bom dia! Com muita alegria e com Deus no comando. Hoje gostaria muito de ouvir Roberto e Meirinho. A noite do nosso amor. E eu ofereço para a Aurélia, para o Sérgio, para a Conceição, para a Rose, para o Johnny Viola e para o Barnabé. Muito obrigado, Márcio. Fica com Deus. Deus te abençoe você. Tchau, tchau, até mais.
0: Olha a hora, 6h28.

Tá aí Roberto e Meirinho, A Noite do Nosso Amor, aqui no Sertanejo Bom Demais. Tá chonado, hein, Zeninho? Ei, Zeninho, é eterna chonadinha, né? Eita, que coisa, tá certo, né? A gente tá aí ouvindo a programação e tem que ter aí a verdadeira música também, a música chonada. Tem a música aí que é mais agitada, tem aquelas que contam uma história, que é a verdadeira música sertaneja, mas cada um, né, tem as suas músicas preferidas. Olha, olha, são exatamente 6 horas e 31 já, né? 6 horas e 31, não perca a hora. Vamos com notícias policiais aqui no Sertanejo Bom Demais da Bragança FM em 79.7.

É, vamos com notícias policial e corpo é encontrado no Rio Jaguari, em Bragança Paulista, e mais um caso, né, que intriga aí as forças policiais. Corpo é encontrado sob a ponte, mobilizando bombeiros do SAMU e também a Polícia Militar. O homem foi encontrado na manhã de ontem, sexta-feira, dia 5, nas margens do Rio Jaguari, na região da Ponte do Atibaia, em Bragança Paulista. De acordo com informações apuradas no local, um trabalhador que realiza coleta nas margens, né, coletando reciclagem nas proximidades, avistou um corpo boiando próximo à margem do rio e acionou o serviço de atendimento móvel de urgência, o SAMU. Na sequência, o corpo de bombeiro foi acionado para realizar a retirada da vítima das águas, né, e após o resgate da equipe do SAMU, constatou o óbito no local. A Polícia Militar também foi acionada e preservou a área para o trabalho de perícia, né, da Polícia Científica, e o local permanece isolado até a chegada da equipe da perícia, que realizou os procedimentos necessários para auxiliar na investigação da circunstância da morte. A identificação da vítima não havia sido oficialmente divulgada, né, até o encerramento aí da reportagem. As causas da morte serão apuradas pelas autoridades competentes. Então está aí, né, um corpo foi encontrado ali na ponte do Rio Atibaia. E agora precisa identificar, né? Não foi divulgado se é homem e se é mulher, né? Somente esse corpo que foi encontrado. Agora cabe à polícia, né, fazer o serviço de investigação, já que o corpo já estava sem vida, né? Mas o SAMU foi até o local, o corpo de bombeiro também fez a retirada do corpo. E está aí mais um caso que intriga aí a polícia de Bragança, né? Meu Deus do céu, né? Mais um caso. Vamos aqui, mais uma notícia aqui para fazer aqui eu fechar esse bloco, né? Quando são 6 horas e 34. Monitoramento da Guarda Civil Municipal auxilia na prisão de infragante de um homem por furto de fios. O homem estava furtando fio lá e se deu mal. Atuação integrada entre o Centro de Controle de Cooperacional, CCO, e o Sistema de Monitoramento Municipal da equipe da Guarda Civil Municipal de Bragança Paulista resultou na prisão infragante de um homem por furto de fio da energia elétrica na noite de quinta-feira, dia 4, na região central da cidade. A ocorrência teve início após operadores do sistema de monitoramento identificar o indivíduo que atitude suspeita nas proximidades da padaria Alterosa. Diante das imagens, deu início ao possível furto de cabeamento. Uma equipe da Guarda Civil Municipal foi imediatamente acionada para verificação e, ao chegar ao local, os agentes surpreenderam o suspeito portando uma faca, serrando os fios, né, de cobre junto à base de um poste. Durante a vistoria foi constatado ainda que mesmo o cabeado já havia sido cortado, né, a volta dos cabos tinha sido cortado e parte superior da estrutura, caracterizando a ação criminosa em andamento. Diante das evidências, os guardas civis deram voz de prisão e o indivíduo que foi conduzido ao plantão policial para providências policiais judiciárias. Após a apresentação da ocorrência, os autoridades policiais de plantão ratificou a prisão em flagrante pelo crime de furto e permanece à disposição da justiça. A Secretaria Municipal de Segurança e Defesa Civil destaca a importância do sistema de monitoramento urbano e ponta a resposta rápida da equipe da Guarda Civil Municipal e a ferramenta fundamental para a prevenção de crimes e proteção ao patrimônio público. Então tá aí, né? Parabéns aí ao pessoal que foi rápido lá e prendeu esse pessoal que estava furtando fios, né, ali próximo da padaria Alterosa, antiga padaria Alterosa, né? Olha a hora, 6h35. Vamos tocar mais um modão? 6h35, milionário José Rico.

0: Tá aí o milionário Jogo é Rico aqui no Sertanejo Bom Demais, Onde Andarás? Olha, são 6 horas e 40 minutos aqui no Sertanejo Bom Demais, nesta manhã de sábado, de hoje, dia 6 do mês de junho de 2026. Vamos fazer o seguinte, eu vou para o intervalo comercial rapidinho e na sequência eu volto com mais casos de polícia, tem mais notícias para você nesta manhã. Eu vou para o intervalo comercial rapidinho e na sequência eu tô de volta nesta manhã de sábado. Eu volto já.
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5: Estamos de volta aqui no Sertanejo Bom Demais, nesta manhã de sábado. É sabadão, alguns estão de férias prolongadas. Ai, meu Deus, daqui a pouco eu entendi o J. Alves, que está ligado aqui na nossa programação. Vamos com mais um caso de polícia, né? Atender aqui o nosso amigo J. Alves. É, esse fato aconteceu ali próximo do bairro da Igreja Santa Terezinha, né? Uma câmara de segurança instalada na residência, na rua Bernardo Stefano, registrou uma movimentação suspeita de um homem carregando uma televisão na manhã de sexta-feira, nas proximidades do Colégio Santa Terezinha. Segundo um morador, equipamento de monitoramento acionado por um sensor de movimento e fazia parte da ação. As imagens mostram um rapaz entrando em um terreno localizado em frente, né, à residência, pouco depois saindo com uma televisão que estaria escondida no meio do mato. De acordo com relatos, parte da movimentação não foi registrada porque o suspeito agiu rapidamente e ficou fora de alcance da câmera. Em determinados momentos, no entanto, num trecho do vídeo mostra o homem caminhando pelo meio da rua com o aparelho cobrido com um pano antes de deixar o local. A ousadia chama a atenção, né, dos moradores da região, já que tudo aconteceu durante a manhã em uma área residencial movimentada, né? Após a visualização das imagens, os moradores encaminhou aí o vídeo, né, aí a Guarda Civil Municipal. Em resposta, a equipe foi deslocada para realização de rondas imediatas em busca das informações que pudesse auxiliar a identificação do indivíduo. Até o momento, não há informação sobre a origem da televisão, nem sobre a localização do suspeito. O caso deverá ser apurado pela autoridade competente e os moradores reforçam a importância do monitoramento por câmera da comunicação, né, imediata por órgão de segurança, sempre que situações suspeitas forem observadas no bairro. Meu Deus, né? O cara estava lá com uma televisão e, de repente, sai com uma televisão nas costas. Né? Provavelmente deve ser televisão de furto, né? E aí, mas... Pena que a polícia chegou, o homem já tinha fugido, né? Porque se fosse um pouquinho mais rápido, acho que talvez teriam pegado o rapaz aí com essa televisão. É, mas tá aí, né? Parabéns aí ao pessoal que tem essa câmera de monitoramento e também aí, né? Mas que o que chama a atenção é que ele fez isso de manhã, né? No bairro da Santa Terezinha. O bairro Santa Terezinha é um bairro bastante movimentado em Bragança Paulista, né? Que pena que não foi aí pego o homem, né? Pega o homem aí com a boca na botija. Vamos a mais um caso policial aqui no Sertanejo Bom Demais. Nesta manhã, o homem ficou ferido após um acidente registrado na rodovia Alquindar Monteiro Junqueira, na altura do quilômetro 37. Segundo informações apuradas no local, o motorista seguia sentido Itatiba quando perdeu o controle de direção em uma curva e o veículo bateu contra um barranco e acabou capotando na pista. A equipe de Apontolância chegou rapidamente ao local, iniciaram os primeiros atendimentos à vítima. Em seguida, o serviço de atendimento móvel de urgência, né, o SAMU, foi acionado e realizou o encaminhamento do motorista para o ponto de socorro mais próximo. Né? A equipe de resgate do Corpo de Bombeiros também esteve no local para prestar apoio na ocorrência. As causas do acidente ainda serão apuradas. Meu Deus do céu, o carro ficou com as duas rodas para cima, né? Meu Deus do céu, mas está aí, né? Mais um caso policial. Olha, são 6:47. Vamos atender o nosso amigo aqui. O J. Alves já mandou áudio aqui, hein? Mandar um abraço pro seu Carlos Marques, quando completou 55 anos de casado com a esposa Maria José. Ei, seu Carlos Marques, hein? 55 anos de casado. Parabéns, né? Vamos aqui, bom dia, J. Alves.
6: Bom dia, meu amigo Márcio Rossini. Já estamos juntos ouvindo o melhor do sertanejo. Meu amigo, gostaria de ouvir hoje com Teodoro Sampaio, eu e Maria Trindade, Toalha Branca. Bom final de semana para você e para todos os seus ouvintes. É até breve, se Deus quiser.
5: Teodoro Sampaio vai cantar pro nosso amigo lá que tá ouvindo a programação, né? É a música Toalha Branca. Só que, infelizmente, eu não encontrei aqui com o Teodoro Sampaio, né? Encontrei com o Gino e Geno. O Gino e Geno que vai cantar essa música. O Teodoro Sampaio, eu pesquisei aqui, nosso amigo. Isso, encontrei o Roupão de Banho. Não sei se é a mesma música, mas a Toalha Branca eu tenho com o Gino e Geno. E vou tocar aqui com o Gino e Geno. Olha, 6:48. Canta, Gino, canta, Geno.

É, tá aí, Toalha Branca do Gino e Gino aqui no Sertanejo Bom Demais nesta manhã. É, deixa eu falar de uma notícia, são 6 horas e 51, esse aqui não é policial, mas é também serve aí pro pessoal que vai fazer suas caminhadas e as suas corridas no Lago do Taboão. Faixa verde volta a funcionar nesse final de semana ali no Lago do Taboão, né? Por enquanto tá com cone, tá, gente? O pessoal pergunta da faixa, ainda não foi pintada, mas segundo a prefeitura, nos próximos dias deverá ser pintada de verde, né? Podia ser preta, né? Porque verde, né? Ele parece palmeira, né? Deixa aqui, né? Mas é faixa verde, né? Após a estreia realizada no feriado de Corpus Christi, a faixa verde volta a operar nesse sábado, dia 7, e amanhã, domingo, dia 8, a partir das 7 horas da manhã até o meio-dia, no Lago do Taboão, entre de Bragança Paulista. O projeto oferece um espaço exclusivo para a prática de caminhadas, caminhadas importantes, hein? Eu faço minha caminhada todo dia, e corridas, e recebe avaliação positiva dos frequentadores durante o período aí de funcionamento. A iniciativa foi plantada pela Secretaria Municipal de Juventude, Esporte e Lazer, assim, a Esporte e Lazer, né? Com apoio da Secretaria Municipal de Mobilidade Urbana, com o objetivo de ampliar a segurança e organização para usuários dos principais espaços públicos, esportes e lazer da cidade. Durante o período de funcionamento, o lago esquerdo da Avenida Freio Grimel é destinado exclusivamente para corredores e caminhantes. O trecho aí conta aí com sinalização especificada, cones, né? Determinação, orientação das equipes responsáveis pela operação. A faixa verde ocupa a área atualmente utilizada para estacionamento de veículo do lado esquerdo da via. O espaço recebe sinalização horizontal e vertical, além de elementos de orientação, né, voltada à segurança dos usuários. Segundo a administração municipal, a iniciativa atende uma demanda, né, da prática de atividades físicas, que entrega ações de incentivo e hábitos saudáveis, mobilidades ativas e uso de espaço público para esporte e lazer. O estacionamento localizado do lado direito da avenida permanece liberado normalmente durante toda a operação do projeto, já que as vagas do lado esquerdo ficam temporariamente suspensas das 7 até o meio-dia, sendo reaberta ao término das atividades. A faixa verde funciona aos sábados, domingos e feriado, sempre das 7 da manhã até o meio-dia. A expectativa é ampliar gradativamente o número de usuários atendidos e fortalecer a prática esportiva, oferecendo mais segurança para quem utiliza o Lago do Taboão e para caminhar, correr e realizar atividades físicas. Então tá aí, então hoje vai funcionar a tal da faixa. Por enquanto tá sendo só com os cones, né? Tá sendo colocado os cones, mas depois vai ser colocado aí, né? Vai ser pintada de verde. Então tá aí, né? Só que a única coisa que eu faço aqui, gente, a prefeitura aqui podia aproveitar também, já que ela tá falando aqui do lago, é de dar uma arrumada naquele banheiro, né? Aquele banheiro que tem em frente ali, a antiga casinha do Papai Noel ali, que precisa dar uma reformada naquele banheiro lá, né? Dar uma ajeitada naquele banheiro lá, que pra quem usa aquele banheiro, principalmente as mulheres das mulheres, é situação difícil lá, né? Pessoal que tá aí ouvindo da prefeitura aí, né? Podia aproveitar, já que estão mexendo no Lago do Taboão, dar uma arrumada naquele banheiro, deixar um banheiro mais arrumado lá pro pessoal e poder usar aquele banheiro lá, principalmente as mulheres, né? Que aqueles banheiros lá, pela madrugada, hein? Meu Deus do céu, hein? Só por Deus, como diria aí uma música que eu conheço aí, hein? Só por Deus. Olha, olha, são 6 horas e 55, né? Mas tem que falar, né? O que tem que ser feito, tem que falar. Aqui a gente fala o que é verdade. O pessoal vai, reclama, várias pessoas reclamam do banheiro. Ele era do banheiro que tem lá no Lago do Taboão, né? Aquele banheiro ali próximo da casa do Papai Noel. Aquele da Casa da Magia tá bem arrumadinho, aquela tá bem limpinho. Mas aquele outro banheiro que tem ali próximo, né, ali da antiga casa do Papai Noel, aquele banheiro precisava dar uma reformada, hein, e dar uma ajeitada para que aquele banheiro possa dar um maior conforto às pessoas que vão lá, né, porque aquele banheiro, infelizmente, é um banheiro que fica aí a Deus dará, né, porque não é que tá limpo, é que ele precisa dar uma reformada mesmo, né, trocar o piso, dar uma ajeitada e deixar um, digamos assim, um banheiro de shopping bem mais arrumado, né? Olha, olha, são 6 horas e 55 minutos aqui no Sertanejo Bom Demais da Bragança FM em 79.7 na faixa estendida do rádio. Vamos tocar mais um modão? Irresistível Paixão, Ronaldo Viola e João Carvalho. Modão, modão!

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É, oi, paixão, tio Carreiro e Pardinho aqui no Sertanejo, bom demais, né? Olha, são 7h05 e a gente fala aqui, né? E o bom de trabalhar em rádio, a gente trabalha em rádio, agora até que com os meios sociais o pessoal conhece o rosto da gente, né? Mas trabalhar em rádio é que você pode falar as coisas, né? E ver as coisas sem os outros ter que te contar, né? Porque eu tive recentemente aí no Lago do Taboão, né? Olha, eu sempre faço minhas caminhadas ali na parte da tarde. E aí eu vejo, né, o dia que teve o prefeito lá, foi na segunda-feira passada, né, que teve lá o prefeito lá, na época, acho que não foi o prefeito, foi a Gina que teve lá, a vice-prefeita, né, que agora tá com o prefeito aí durante as férias do prefeito, e eu vi lá, né, o pessoal chegou lá, né, ia ter o evento, aí acho que foi 7h o evento, né, que teve reunião lá com o pessoal lá do comércio, da região. E aí, o pessoal chegou lá, né, o pessoal da prefeitura, passou lá o pessoal da abordagem, tirou lá os mendigos que estavam lá, fez lá, levou, pegou, lavou tudo aquela região ali onde foi até a reunião, né, o pessoal deu aquela maquiada, né, mas devia fazer isso no dia a dia, né, na hora que o prefeito tá lá, tem que mostrar pro prefeito que tem gente na rua, tem gente ali dormindo nos bancos, tem o pessoal que fica o dia todo tomando uns caiotinhos de pinga lá, tem que mostrar, né, e chega lá, na hora que o prefeito vai lá, eles dão aquela maquiada, né, o pessoal passa por lá e, de repente, eles passam por lá e tira lá todos os mendigos da rua, tira lá o pessoal que tá é ali, sentado, que são os mendigos, dá aquela maquiada pro prefeito não ver. Tinha que mostrar, né? Tinha que mostrar, mas isso aí, né? E aí não dá certo, né? Mas fazer o quê, né? Bom de a gente trabalhar em rádio que a gente passa pela pessoa, para as pessoas e as pessoas não vê essas coisas, né? Vou tocar mais um modão, daqui a pouquinho eu volto. Chico Amado e Xodó, essa aqui eu fui para pro Carlos Puga. Telefone no ar, canta Chico Amado, canta Xodó.

0: É Chico Amado e Xodó, telefone no ar. Olha, olha, são 7 horas e 11 minutos e você já chorou por um grande amor? Ai, quem é que não chorou, né? Quem é que não teve, digamos que nem que fala aquela música do Anjo do Máximo, né? A primeira namorada, coisa boa. Olha, olha, são 7 horas e 11 e vamos com notícias policiais desta manhã. É, vamos a mais uma notícia policial e a atuação do K9, que é o cachorro da Guarda Civil Municipal, né? Fez mais uma grande apreensão através do cachorro, né? Que tem um falo danado, né? Inclusive esse cachorro é bonito, hein? A atuação do K9 leva à localização de drogas e apreensão de 4 suspeitos em Bragança Paulista. Essa ação integrada entre a Guarda Civil Municipal de Bragança Paulista e a Polícia Militar do Estado de São Paulo resultou na prisão em flagrante de 4 indivíduos por tráfico de drogas na manhã dessa quarta-feira, dia 4. Na rua Francisco Martim Ferreira Júnior, no bairro da Enedina Cortes. A ocorrência contou com a participação das equipes do Grupamento de Operações com Cães, os GOSE, o ROM, a VTR-09 e o Centro de Controle Operacional do CCO, em monitoramento da Guarda Civil Municipal, com apoio da equipe da Polícia Militar e durante diligência voltada ao combate do tráfico de entorpecente. Durante a ação, o trabalho especializado do canil, né, da Guarda Civil Municipal foi fundamental para ser sucesso, né, da ocorrência. O cão da detenção, o K9, teve um papel decisivo para a busca, né, e utilização do seu faro, atualmente treinado para localizar o entorpecente, acusando pelo suspeito e contribuindo diretamente para a apreensão das drogas encontradas no local. Ao todo foram apreendidos 100 volucos, né, da substância analógica cocaína e 30 porções de maconha e 136 pedras de crack, quando os indivíduos foram presos em flagrante, conduzidos à delegacia, onde permaneceram à disposição da justiça. A Secretaria Municipal de Segurança e Defesa Civil destaca a importância da integração entre as forças de segurança, ressaltando o trabalho técnico desenvolvido pelo Grupamento de Operações com Cães da Guarda Civil Municipal. A atuação do K9 demonstra a eficiência do emprego, né, do cães a policiamento, aos policiais na operação de combate ao tráfico de drogas, fortalecendo a ação, segurança pública e proteção da população bragantina. Então tá aí, né, o cachorro pegou lá, o K9, né, e cachorro bonito, hein? Eu lembro desse cachorro aqui, eu tinha um cachorro dessa mesma raça, né, quando eu era criança, chamava Boomer, né, e ele era tão bonito, né, infelizmente ele, na época, né, teve que dar ele, né, a gente morou no sítio. E quando a gente mudou para a cidade, teve que dar esse cachorro, mas era muito bonito, né? Era da raça pastor alemão. E o K9 é o terror aí dos traficantes em Bragança Paulista. E mais uma vez, né? Prendeu aí, ajudou o pessoal a catar as drogas, né? Vamos a mais uma notícia policial aqui na nossa programação, quando são 7 horas e 14. Tentou esconder o rosto ao ver a viatura, mas acabou sendo preso pela Polícia Militar. Isso aconteceu lá em Pinacaia, né? Na manhã da última sexta-feira, dia 5, né? Portanto, ontem, policiais militares do 34º Batalhão da Polícia Militar do Interior, durante patrulhamento pelo município de Piracaia, fizeram uma Kombi transitando na via em diversos passageiros, né? E durante a observação, a equipe reconheceu um dos ocupantes, já conhecido nos meios policiais por prática de tráfico de drogas. E ao perceber a aproximação da viatura, o indivíduo abaixou a cabeça e colocou um capuz da blusa numa tentativa de ocultar o rosto. Diante da atitude suspeita, foi realizada uma abordagem do veículo e um dos ocupantes, incluindo o condutor, e durante a busca pessoal e vincular, nada ilícito foi localizado. No entanto, após consultar o sistema operacional da Via Copom, foi constatado que um dos abordados possuía um mandato de prisão em aberto. Também foi verificado que a documentação do veículo estava vencida, sendo adotada as medidas administrativas cabíveis, como acionamento do guincho para a remoção da Kombi ao pátio. O indivíduo procurado foi encaminhado à Delegacia de Polícia de Atibaia, onde permaneceu à disposição da Justiça. Então tá aí, né, homem, tentou se esconder e foi pior ainda, né, que daí que a polícia observou ainda mais, né, que ficou curioso para esconder quem estava escondendo o rosto, né, que coisa. Deixa eu falar aqui, a Nadelina quer falar. Ei, Nadelina, fala aí, Nadelina, o povo quer conhecer a sua voz. Fala aí, Nadelina, seja locutora por um dia.
1: Oi, Marcinho, bom dia, tudo bem por aí? Toca pra mim, Casa de Caboclo, com Rick Rene, se der. Feliz a você, sua equipe, seus ouvintes. Um ótimo sábado, abençoado, beijos.
0: Tá aí a nossa amiga Nadelina. Rick Renner canta Casa de Caboclo. Olha a hora, 7h15. Bom dia.

0: Tá aí, Casa de Caboclo, Rick Renner aqui no Sertanejo, bom demais, né? Olha, olha, são 7:19 aqui no Sertanejo, nesta manhã, né? Vamos a mais uma notícia policial antes de fechar aqui a parte policial, que depois do intervalo tem mais notícias. Eu vou falar daqui a pouquinho da agenda de festas juninas, né? Tem festas juninas nesse final de semana pro pessoal pular fogueira, né? Olha, olha, são 7:19, vamos a mais um caso de polícia. Vamos a mais um caso de polícia. Homem é preso após ameaça de esposa de morte e colocar a filha em situação de risco. Mais um caso, dessa vez foi lá no bairro, deixa eu ver aqui, foi em Atibaia, né? No dia quinta-feira, dia 4, policiais militares do 34º Batalhão da Polícia Militar do Interior foram acionados para atender uma ocorrência de violência doméstica no bairro do Tanque Preto. Segundo via relato da vítima, né, ela vinha sendo ameaçada de morte pelo próprio marido. A mulher também informou que a sua filha, menor de 12 anos, havia sido ameaçada pelo autor, né? E agravou a situação, exigindo intervenção imediata das equipes policiais. Ao chegar ao local, os policiais encontraram o suspeito trancado no interior da residência. Mesmo após diversa tentativa de diálogo, ele se recusou a atender a determinação para sair do imóvel. Com o apoio da equipe e com outras equipes, né, visando garantir a segurança da vítima, foi necessário romper o dispositivo de travamento da porta para acessar a residência. Após a entrada das equipes, o homem abriu a porta da casa, apresentando sinais de alteração emocional, nervosismo e intenso, né, aparente estado de embriaguez. Diante do fato, as partes foram conduzidas ao plantão policial de Atibaia para providências policiais judiciárias. Após análise da ocorrência, o ator permaneceu preso e à disposição da justiça, devendo responder pelo crime de violência da Lei Maria da Penha, Lei 11.340/06, após ameaça, conforme o Código 147 do Código Penal. Então tá aí, né? Então tá aí mais um caso de violência doméstica, dessa vez na cidade de Atibaia. Eu vou pro intervalo comercial rapidinho, na sequência eu volto, mandar um abraço pro pessoal da Padaria Cardoso, a Centenária, na Padaria Cardoso, tá aí ouvindo a programação, né? 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Olha, olha, 7:22 e tem duas unidades, uma próxima da Santa Casa e a outra lá no Padre do Bolini. Aqui na Santa Casa está o nosso amigo Regis, né? Que está ouvindo a programação lá no Padre do Bolini. E aqui próximo da Santa Casa está o Aécio com a sua equipe, né? E mandar um bom dia lá para Tainá, que tá ligado aqui na nossa programação. Eu vou pro intervalo comercial rapidinho e na sequência eu tô de volta. Não sai daí, eu volto já.
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7: É o Circo Cronos e hoje tem espetáculos aí na parte da noite, né? É instalado luxuosamente ali próximo ao Lago do Taboão, né? Inclusive, manda um abraço pro pessoal do circo, né? Estive lá na segunda-feira e o circo aí, muito bom, hein? Parabéns ao pessoal circense, né? Fazia tempo que Bragança Paulista não recebia um circo, digamos, tão top assim, né? Porque o espetáculo é realmente muito bom. Olha, olha, são 7 horas e 26. Vamos falar aqui para você que tá aí ouvindo a nossa programação, né? Antes de tocar aqui a música, o nosso amigo Clóvis, tá ligado lá em Pinhãozinho, pediu. E a Dona Iracy também, mandava as pessoas do Pinhãozinho. Ei, Clóvis, como é que tá as coisas aí, meu amigo? É, passaram com problema de saúde lá, né, na família, mas já estão bem aí, tudo bem, né? Vamos falar de uma ação da prefeitura, a prefeitura que está fazendo a obra de recuperação e avança para a nova etapa do terminal urbano de Bragança Paulista. É a Praça da Poesia, né, que está passando por reformas aqui em Bragança Paulista, né? Uma praça que foi recém-inaugurada, mas já tá, tem que estar manutenção lá no, na praça, né? Meu Deus do céu, né? Obra de recuperação avança para a nova etapa do terminal urbano em Bragança Paulista. As obras de recuperação da área defetada pelo fundamento do solo da região do Terminal Urbano Turismo Manuel José Rodrigues, em Bragança Paulista, conhecido como Praça da Poesia, é avançada como nova etapa nesta quinta-feira, dia 5, quando começou, né, a intervenção, é coordenada pela Secretaria Municipal de Serviços e segue os trabalhos voltados à recuperação da estrutura e preparação da área para a recomposição definitiva, né? Após a instalação das duelas e substituições dos trechos comprometidos ali da galeria de drenagem, a equipe iniciou o serviço de acabamento em partes posteriores da estrutura. Nesta fase, é realizada a ligação das novas peças estruturais já existentes, garantindo continuidade no sistema de drenagem, né? Também segue os trabalhos de compactação do solo, as laterais e as duelas, o procedimento necessário para assegurar a estabilidade, né, da estrutura, preparando o local para as próximas etapas da obra. Na sequência, será executada uma laje de transição sobre a galeria recuperada. A estrutura permite a circulação segura das veículos pelo trecho, né, incluindo veículos de grande porte e contribuindo para a recomposição da área afetada. A intervenção foi realizada após uma vistoria técnica e de identificado no rompimento de uma parede lateral de uma antiga galeria de drenagem. O problema comprometeu o escoamento de água pluvial, provocando afundamento do solo registrado aí na região do terminal, né? Com a conclusão das etapas estruturais, os trabalhos seguirão aí a recomposição do solo e recuperação da área atingida. A expectativa é que o espaço seja gradualmente normalizado após o término da intervenção. Então tá aí, né? A prefeitura, hein? Mais uma obra aí que tá saindo da prefeitura, que foi feita e teve que refazer, né? Meu Deus do céu. Olha, olha, 7h29. Deixa eu mandar um abraço para o nosso amigo Clóvis, que pediu aqui a música da Lady Laura. As minhas amigas, Lady Laura. Ei, Lady Laura, tive que ir com elas aí em Pedro Abel. E elas que vão tocar aí a música Mãe Guerreira. É, modão aí da Lady Laura, aqui no Sertanejo Bom Demais da Bragança FM, em 79.7, na faixa estendida do rádio. Manda um abraço aqui aos nossos amigos lá de Pinhãozinho. Obrigado pela companhia, ligados aqui na nossa programação nesta manhã. Todos vocês, né, que gostam da verdadeira música sertaneja, entre eles lá o nosso amigo Clóvis e a dona Iracy, ligado na cidade de Pinhalzinho. Ei, Pinhalzinho! Lady Laura, cantam Mãe Guerreira.

Tá aí, Lady Laura, Mãe Guerreira, que música bonita, hein? Olha, olha, são 7h33, 7h33, não perca a hora, aqui no Sertanejo, bom demais nesta manhã. Vamos falar aqui das festas juninas, a parte que o pessoal mais gosta, hein, de saber as festas juninas que acontecem, né, nos final de semana em Bragança Paulista. E teremos festas juninas em vários lugares, escolha a sua festa e vamos dançar, como dizia aí, né? São 7h33, para você ligado aqui no Sertanejo Bom Demais, né? Hoje teremos aí a festa na Paróquia da Igreja de São Francisco de Assis, lá no bairro da Santa Libânia, né? Aí, logo, logo, a gente vai ser vizinho de vocês aí. Logo, logo, né? Vamos pedir pó de café lá na igreja. É dia 6 e 7, né? Portanto, hoje, sábado e também domingo, acontece lá a festa na Paróquia de Santa, na Paróquia de São Francisco de Assis, bairro da Santa Libânia, né? Venha participar conosco da festa em louvor a Santo Antônio. Lá são três finais de semana, né? Começou no dia 30, dia 31, que foi outro final de semana. Hoje, dia 6 e amanhã, dia 7. Dia 13 e 14, a festa aí, alusivo aí à festa de Santo Antônio. Santo Antônio, que é conhecido como Santo Casamenteiro. Santo Casamenteiro, para você ligado aí na nossa programação. Você já fez uma promessa para Santo Antônio? Tem que fazer uma promessa para Santo Antônio para casar, né? Será que casa mesmo? Será que desencalha? Hoje teremos a cidade de Pedra Bela, dia 5, dia 6, dia 7. Ontem, sexta e hoje, sábado, domingo, a festa junina em prol do asilo Madre Paulina, na cidade de Pedra Bela. Hoje teremos aí, né? Hoje sábado, temos show aí da Diego Rosa e Guilherme na parte da noite, sábado. Hoje eu vou estar aí, viu, Pataca? Prepara um lanche de pernil pra mim no capricho aí, que eu vou estar hoje à noite aí. Eu vou dar aí, se der a oportunidade, eu vou falar aí com vocês aí hoje aí, né, essa de Pedra Bela, né? Amanhã domingo temos aí na parte da tarde, também na parte da noite, dois shows. Na parte da tarde, Francisco Rosa, né? Amanhã domingo. E na parte da noite, temos Andressa Alves e Alexandre Consolim se apresentando na parte da noite na festa do Asilo Madre Paulina. Manda um abraço pra Adriana, lá, pessoal lá da festa, né? E também lá o presidente. Eu não recordo agora o nome do presidente lá do Asilo Madre Paulina, na cidade de Pedra Bela. Também vou falar aqui da festa que acontece hoje, essa aqui lá na Parada da Santa Clara de Assis, é a festa lá do Padre Josemildo, né? Igreja do Padre Josemildo, que vai estar aí realizando festa, tanto hoje sábado e também amanhã domingo, né? Hoje dia 6, amanhã dia 7, com comidas típicas, músicas ao vivo e brincadeira todas as noites, né? E também terá shows lá, lá se não me engano, o comando lá é do Cláudio de Moraes. Ei, Claudinho de Moraes, daqui a pouquinho tem... são 7h34, Clóvis, que vai na festa hoje lá. Vai lá na festa lá, Clóvis, lá pra, né, pagar um quentão pra você. Pagar um quentão pro Clóvis lá hoje. Se ele for na festa, eu vou pagar um quentão pra ele lá. Deixa eu falar pra você também, né, que tá acontecendo, né? Pra você que tá aí ouvindo a programação, mais uma festa que acontece é na igreja de São Benedito. Hoje acontece a festa da igreja de São Benedito. Hoje, sábado, teremos aí a abertura dos portões. Né? Lá vai ser cobrado aí a entrada. Acho que é R$5, se não me engano, a entrada. Eu não sei se é 5 ou é 10, né? Agora eu fiquei na dúvida. Às 6 horas da tarde terá a abertura das bilheterias, às 7 horas da noite teremos a quadrilha e às 20 horas Ellen Ameri vai estar se apresentando. Amanhã, domingo, dia 7, teremos a partir das 11h30 da manhã, vai ter lá a abertura da festa e vai ter o almoço a partir do meio-dia, né? Às 11h30 da manhã teremos aí a abertura, a partir do meio-dia será servido o almoço e vai estar se apresentando ao grupo Gente da Gente. Das 14h30 às 5h30, show de prêmio, às 6 horas da tarde, abertura da bilheteria com Diego Rosa e Guilherme. E às 20 horas da noite, na banda Pires, vai estar se apresentando. Ei, banda Pires, manda abraço a toda a família Pires, né? Ligado aqui na nossa programação. Bom, são as festas. Também está acontecendo aqui a festa, né, que é uma festa muito conhecida, que é a festa aqui da Igreja do Rosário, né? E lembrando que as missas também são celebradas na Igreja do Rosário, em seguida o pessoal já fica na festa, né? Porque a festa fica bem em frente à Igreja do Rosário. Você que está aí ouvindo a nossa programação, aproveite aí a festa do Rosário que está acontecendo também. Manda um abraço para o Padre Marcelo. Ei, Padre Marcelo, que comanda tanto a Igreja do Rosário, como também a Catedral, né? Conheço aí de longa data. Então tá aí para você ligado aqui na programação, as festas juninas. Prepare seu chapéu, aquela roupa quadriculada, né? E aproveita aí a festa aí, as festas juninas. Vamos tocar mais um modão? Vamos tocar quem chega para cantar aqui no Sertanejo Bom Demais? Vamos tocar uma música. Essa música aqui que eu vou tocar é uma música que fez muito sucesso aí, né? Está fazendo muito sucesso. Eu vou oferecer ela para Dona Sônia, ela do Padre Aldo Bolini. Ei, Dona Sônia, tô devendo com a Dona Sônia até agora no café, hein? Ei, Dona Sônia, disse que eu vou tomar um café na casa da senhora. Eu sempre prometo, não vou, mas eu vou. Eu vou sim, tenho certeza que eu vou.
de Paulo e Paulino, canta com a saudosa Marília Mendonça, Estrelinha. Olha a hora, 7h38.

0: Tá aí de Paulo e Paulino aqui no Sertanejo Bom Demais nesta manhã, né? De Paulo e Paulino, que fez aí faz um grande sucesso, né? Cantando com a Marília Mendonça aqui no Sertanejo Bom Demais na Bragança FM, né? Deixa eu mandar um abraço pro Luciano, que tá no Arara dos Pereiras. Alô, Luciano! Manda um áudio pra mim aí, Luciano. Grava um áudio com a Luana aí e me manda aqui. Eu quero ouvir sua voz hoje do programa aqui. Pede uma música aí, viu, Luciano? Um modão pra nós tocar aqui no Sertanejo Bom Demais. Tá lá no Arara dos Pereiras. Ei, Luciano! Esse gente boa demais, né? Luciano que é meu primo lá, né? Tanto o Luciano como a Luana. Manda abraço também, né? Não podia deixar de mandar abraço pra Ica também lá. Né? Senão fica enciumado o pessoal lá. Manda abraço pra Ica lá no Arara dos Mores. O Salvador, mandou uma foto pra mim. A foto não, né? Mandou pra mim aqui. Ele moendo cana. Caldo de cana. Gente boa demais, né? Tava moendo caldo de cana. A Ica também. Mandou um abraço pra Ica. Quem mais tá lá? E lá também pra Ana e pra Suzana. E também pro Rodrigo e pro Gerson. Alô, Rodrigo! Alô, Gerson! Como é conhecido? Coelho? Como é conhecido? É isso não, né? Coelho? O Coelho, como nós fala o Luano. Fala o nosso amigo Luciano, né? O Coelho. Tá bom, né? Olha, são 7h42. Ele gravou aqui, já gravou o áudio pra mim aqui. Fala aí, meu amigo Luciano. Seja locutor por um dia.
1: Bom dia, Márcio Alcim, tudo bem? Aqui é o Luciano Arantes Pereira. Hoje eu queria ouvir Chitãozinho Chororó, Ovos e Poetas, sabe por quê? É a música que quando meu pai, em 87, o meu pai me levou no Ionico e eu cantei essa música. Lembra?
0: Lembro sim, lembro dessa música aí que você cantou aqui no programa do Ionico, na época, né? Ionico, que na época tinha o seu programa, né? E ele abriu espaço aí para os ouvintes aqui cantar, né? Vim cantar aqui na rádio, tanto aí pessoas que eram profissionais como não eram, né? E o nosso amigo Luciano cantou essa música, né? Veio com o pai dele, né? Saudoso Negro, que Deus o tenha aí no andar de cima, né? E veio aqui com o pai. E ele cantou essa música, o Luciano que cantou, disse que soltou a garganta aqui para cantar a música Obras de Poeta. Vamos tocar a música dele? E na sequência eu volto aqui com a parte final aqui do Sertanejo Bom Demais. Chitãozinho e Xoró cantam Obras de Poeta. Olha a hora, 7h43.

É, tá aí, Obras de Poeta aqui no Sertanejo Bom Demais nesta manhã, lá pro nosso amigo Luciano. Ei, Luciano, tá aí ligado junto com a gente, tá aí ouvindo o sertanejo, né? Tá ligado junto com a gente nesta manhã. Grande Luciano, tá lá no bairro do Araras, né? No Arara dos Pereiras. Ei, Luciano, o homem gosta de uma geladinha, hein? Olha a hora, são 7:48 para você ligado aqui no Sertanejo Bom Demais, na Bragança FM, em 79.7, na faixa estendida do rádio, né? Para você ligado aqui no Sertanejo Bom Demais, nesta manhã, né? É, hoje manhã aí para você, hoje manhã de sábado, dia 6 aí do mês, é dia 6 aí do mês, para você ligado aqui no Sertanejo Bom Demais nesta manhã, né? E como é bom, né? Acordar logo cedinho com a verdadeira música sertaneja e saber que você tá aí ouvindo o Sertanejo Bom Demais é melhor ainda, né? Saber que você gosta da verdadeira música sertaneja e gosta de ouvir aí a verdadeira música sertaneja e tá ligado junto com a gente. Muito obrigado pela sua audiência, obrigado pelo seu carinho nessa manhã, né? É, nesta manhã, onde quer que você esteja, obrigado por deixar eu fazer parte da sua manhã através aqui da nossa programação. Daqui a pouquinho tem a programação do Primeira Mão, comandada aí, né, pelo nosso amigo, é ele mesmo, né? É, daqui a pouquinho tá aqui o homem Jango, né, que vem aí para comandar a programação aí, né, do Primeira Mão até o meio-dia. Tem gente que tá de folga hoje, tá aí ligado aqui na nossa programação, tem gente que tá de folga hoje, né, tá de folga hoje e aí fica de boa, mas tem aqueles que tem que trabalhar, que é, nessa, tem que trabalhar, fazer o quê, né? Deus ajuda quem cedo madruga, né? Mas tem que saber, né? Cada um tem aí os seus afazeres, mas a gente tem que aproveitar, né? Cada momento de nossa vida, porque a vida é curta, né? E você que tá ligadinho junto com a gente, obrigado pela companhia de todos vocês que gostam da verdadeira música sertaneja e tão ligadinho junto com a gente nesta manhã. Lembrando que hoje é manhã de sábado, quando são 7:49, né? É, deixa eu tentar aqui pegar para vocês, não sei se hoje tem rodada do campeonato, né? Quando são 7:50, para você ligado aqui no Sertanejo Bom Demais da Bragança FM, em 79.7 na faixa estendida do rádio, né? É, hoje para você que tá ligado junto com a gente, daqui a pouquinho tem a programação aí do programa Primeira Mão, né? Comandado aí pelo Jango, que vem falando tudo, Jango que teve ontem lá na cidade de Águas de Lindóia, né? E falando em Águas de Lindóia, atenção você que tá aí ouvindo a nossa programação, né? É, tá tendo exposição de carros antigos lá, né? Começou na última quinta-feira, que foi feriado de Corpus Christi, e prossegue aí nesse final de semana. É, portanto, hoje, sábado, e também vai amanhã, até amanhã, domingo, né? A exposição de carros antigos em Águas de Lindóia. Vou mandar um abraço a todos os lindoenses, né? E a exposição de carros antigos acontece na cidade de Águas de Lindóia. Inclusive, mandar um abraço a todo o pessoal que está aí ouvindo a nossa programação na cidade de Águas de Lindóia. Obrigado pela audiência, obrigado pelo carinho de todos vocês aí que estão ligados junto com a gente nesta manhã. Quando são 7:51, daqui a pouquinho tem a programação do Primeira Mão. Deixa eu mandar um bom dia aqui a todo o pessoal, né, que está ligado junto com a gente nesta manhã e gosta de ouvir a verdadeira música sertaneja e tão ligadinho junto com a gente nesta manhã. Quando são 7:51 nesta manhã, hoje manhã de sábado.

Deixa eu trazer aqui, antes de mandar um abraço aqui a você que está aí ouvindo a programação, né? E ontem, infelizmente, perdemos mais uma grande personalidade aqui em Bragança Paulista, inclusive já esteve aqui no programa Primeira Mão com o Jango, do Wagner, né? O Wagner Mazola, o Wagner Mecânico, conhecido aqui no bairro do Lava Pés. Ele que faleceu ontem, né? E, inclusive, ele fazia parte de administrativa junto aí, né, com o Rodrigo Morales, da Casa de Barretos, lá na cidade de Barretos, né? Inclusive, a minha mãe, meu pai, quando esteve lá em Barretos, ele fazia um tratamento, ele ficou na casa lá, né? E até o Wagner foi na casa da minha mãe lá visitar na época, né? E ontem, infelizmente, ele voltou para a casa do pai, o Wagner Mazola, que era o Wagner Mecânico, como é conhecido, tinha sua mecânica ali no bairro do Lava Pés. Ele faleceu ontem, né, na tarde de ontem, em Bragança Paulista. E ele teve aqui, né, ele, acho que ele ganhou um rádio, se não me engano, do programa Primeira Mão do Jango. Agora não me recordo se foi um rádio que ele ganhou, mas que foi um rádio. E ele veio aqui, até a gente tirou uma foto com ele, tudo, aqui no banner, né? E ontem, infelizmente, ele voltou para a casa do pai. Ele vai ser velado a partir das 9 horas da manhã até as 5 horas da tarde, até as 4 horas da tarde, né? No velório municipal de Bragança Paulista, onde será aí sepultado, né? E fica nossas condolências a toda a família aí do Wagner, né? E destacar o bom trabalho que ele fez, né? Recolhendo tantas e tantas pessoas e tantas famílias lá na Casa de Barretos. Ele que cuidava aí da Casa de Barretos lá, né? Sempre dava aquela manutenção. Inclusive, ele tinha até a chave da casa. Sempre ia lá, levava as coisas aqui da doações, fazia um trabalho bonito. E eu tiro o chapéu para ele que nos deixou, infelizmente, né? Mas a vida é assim, né? É um ciclo. Um dia estamos aqui, um dia estamos mais, mas fica um legado, né, de coisas boas que fazemos aqui na Terra. E ontem, infelizmente, nos deixou aí o Wagner, né? E fica aí as condolências a toda a sua família. Olha, olha, se Dr. Francisco também, né? É, Francisco Rodrigues, que nos deixou também, fica nossos pesares da nossa família, né? Da família dele, né? Ele que era delegado, delegado de polícia. Deixa eu mandar um abraço aqui ao pessoal que está ligado junto com a gente aqui através da Rede Mundial de Computadores. Mandar um bom dia para a Roseli Cardoso, né? Que bom dia. O Geni Santos, né? Que bom dia, né? Nosso amigo Clóvis, ligado aqui na nossa programação. A Dona Inacia, a Dona Dalina Matias Camargo. A Isabel Pereira. Alô, Isabel! Cláudio Serrano, a Sandra Mara. A Dilene Pereira, dizendo aqui bom dia, né? E todo o pessoal que gosta da verdadeira música sertaneja, que nem eu, e tão ligadinho junto com a gente através da Rede Mundial de Computadores, né? Bom, nós chegamos ao final de mais um programa. Muito obrigado a vocês todos que participaram. Lembrando que hoje tem festa de juninas em vários lugares de Bragança. Eu, para quem antes que me pergunte, eu vou lá em Pedra Mela. E amanhã vou lá em Águas de Lindóia, na festa de carros antigos. O Jango disse que foi ontem, lá deixou o carro dele lá. Achar o carro dele para ficar à disposição. Eu sei, eu estive lá ano passado. Ei, meu Deus do céu, estou falando com o Jango aqui, gente. Vocês estão aí ouvindo, é aquele Jango que está falando fora do ar. Que o Jango fala mais fora do ar do que no ar. São 7 horas e 54. E fica aí, então, você faça a sua, digamos aí, a sua festa aí, né? Você que está aí ouvindo a programação, escolha a sua festa, aproveite e vá aí, as festas que você escolher, vá e aproveite aí as festas, né? Tanto aí, tem várias festas, então escolha cada um que a sua festa que você quer ir e aproveite ao final de semana com saúde e paz. A direção geral foi de Maria de Lima, a parte técnica e apresentação foi minha, Márcio Rossini. A todos vocês, um excelente sábado, repleto de paz, saúde, muitas alegrias e tudo que você planejou no dia de hoje, acredite, vai dar certo. Pensamento positivo, como eu sempre falo, né? A vida não é um mar de rosas, mas também não é um mar de espinhos. Por isso, se você hoje está triste porque algo não foi como você havia planejado, acredite sempre, a vida é assim, né? Hoje estamos felizes, amanhã não estamos, um dia estamos tristes, outro dia estamos alegres, e a vida é assim mesmo, não tem o que fazer. Mas é, e assim se toca a vida e vamos levando, né? A todos vocês, um forte abraço, eu volto na segunda-feira, 6 da manhã, com sertanejo bom demais. A todos um forte abraço. Fica a última de hoje, a Estrada da Vida com o milionário José Rico.

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12: É, bom dia, Bragança Paulista, região Bragantina Sul de Minas, Circuito das Águas. Tivemos aonde São Paulo, Brasil e o mundo. Estamos aqui neste sábado, dia 6 de junho de 26, primeiro sábado do mês, né, Marcinho? Um mês recheado de festas, de eventos e de notícias e informações, falar de esportes, tudo isso e muito mais. A direção geral é da Maria de Lima, a mesa de som é do Márcio Rossini. Vamos para os destaques de hoje do Primeira Mão. A Band News traz como destaque: Fachin mantém Cássio Nunes como relator do Banco Master, enquanto Daniel Vorcaro e Paulo Henrique Costa, ex-presidente do BRB, negociam a delação premiada. SBT News traz que Donald Trump sanciona que o presidente de Cuba e familiares uma nova lista de restrições econômicas. Essa medida pode pressionar por mudanças do regime e também atinge setores como turismo e energia. Portal Gov, Senado acelera a PEC do Banco Central para blindar o PIX após, né, as críticas estrangeiras, dando autonomia. Essa PEC visa dar autonomia ao Banco Central e garantir o PIX ao Brasil. Também o portal UOL, Nunes Marques foi sorteado como relator das ações que envolvem o senador Flávio Bolsonaro com relação ao filme Dark Horse. A CNN, Trump diz que está avançando muito rapidamente as negociações com o Irã. Jornal Mais Bragança, a faixa verde volta a funcionar hoje no Lago do Taboão. Porém, sem faixa verde, né, Marcinho? Por enquanto, só os cones, né? A gente, para quem viu aí nos vídeos. A polêmica em Bragança causada aí, através de uma matéria feita no Facebook de um ex-secretário do município de Bragança, com relação a envolvendo o vereador Bruno Sucesso, que ontem deu uma repercussão na tarde de ontem, e aqui a Bragança FM, o Bruno Sucesso participou, e a gente vai estar comentando sobre isso também, né? Para ver a veracidade dessa denúncia, vamos colocar assim. Segundo informações, o Bruno Sucesso fez até um BO contra essa pessoa, alegando que não existe essa uma, né? A mãe, vamos colocar assim, do Bruno Sucesso, ganhou 4 casas. Eu não acredito, mas enfim, foi quem falou e quem disse vai ter que provar, né, Marcinho? É acreditado. Também as festas juninas de final de semana, aqui no Rosário, no São Benedito, em Pedra Bela, em toda a região bragantina. E ontem, vamos falar de ontem, o 11º encontro de carros antigos. Atinge número recorde de público, Marcinho. Ontem eu conversei com o prefeito Geraldo Mantovani, que é o prefeito do município de Águas de Lindóia, e nós estivemos lá na questão, nessa função que a gente tem aqui como jornalista, como repórter, e a presença de várias e várias autoridades. Nós estivemos lá com a presença do Caiado, que é pré-candidato a presidente da República, com o Gilberto Kassab. Entrevistamos todos eles com entrevista à tarde ontem na programação da Bragança FM, do Saulo Pedroso, dos prefeitos da região, Maurício Santos, o Geraldo Mantovani, que nos recebe sempre com muito carinho, muito apreço, os vereadores lá do município de Varabela, um abraço ao Adalto, ao Hugo, o pessoal todo que estavam lá, o João Zanatti, do município de Pinhalzinho, enfim, são vários e vários, nós estávamos comentando aqui, falando sobre isso, e também a participação do doutor José de Lima, pré-candidato a deputado estadual, que ontem esteve nesse evento. Após, a gente foi no almoço e houve essa reunião, esse bate-papo, e a Bragança FM deu um destaque ontem em primeira mão aqui na nossa programação. E a gente fica muito feliz de ver com o carinho com que as pessoas recebem a gente, viu, Marcinho? A Bragança FM, cada um que chegava, o pessoal vinha, conversava, ex-deputados presentes lá, o Trípoli, que estava por lá ontem também, e tantos outros que a gente vai... O Dalben, que é deputado estadual, conversei com ele bastante, o Saulo Pedroso, que é atualmente deputado federal, várias e várias autoridades, um evento muito bem organizado. Marcinho, eu vou dizer para você, você vai lá amanhã. Olha, chegue bem cedo, porque espaço lá é difícil. Há um entorno ali, acho que tinha mais de 20 mil pessoas brincando. Não, é só você largar o carro lá em cima e descer o morro ali. Você sabe onde que é lá o local, né? Mas é um negócio interessantíssimo, eu vou mencionar depois, vou falar a respeito desse evento, mas é uns carros assim que o pessoal tem como se fosse um brilhante, o cuidado que eles têm com os carros. Nós vimos a Ford, Marcinho, de 1909, que era na manivela, pegar no tranco, sabia disso, Marcinho? Gordini, Dodge Dart, Maverick, olha, carro que você nem imagina, você acaba, DKV, você acaba encontrando nesse evento. Olha, uma festa maravilhosa, pena que Bragança nunca trouxe nada disso, né, Marcinho? Triste, né? Essas coisas, esses eventos atraem turistas do Brasil inteiro, é uma coisa impressionante. A rede hoteleira lá do município de Águas Lindóia não tinha um apartamento, Marcinho. Lindóia, idem. E Socorro também. Eu conversei com o prefeito Maurício Santos, que foi um dos primeiros que conversou com a gente ontem, e não tem, a rede de hotelaria não tem vaga. Então, se você for para lá para ficar um final de semana no hotel, nem vá, porque não tem vaga. Não é verdade? E vamos falar aqui também hoje a respeito da seleção brasileira, que tem um amistoso hoje antes da estreia, né? A estreia na Copa do Mundo, que começa agora nessa semana. Também outros destaques de vagas de emprego e muitas informações. Nós estaremos aqui no Primeira Mão deste sábado. E hoje, realmente um sábado que a gente acordou mais triste. Nós tivemos aí a notícia ontem, né? E duas pessoas que eu tinha uma ligação, uma amizade, um carinho muito grande. É o doutor Francisco Alves. Para quem não conhece, Rodrigues, era casado com a Cleusa, irmã do Cláudio Moraes. E eu conheci muito quando estudou, fez direito aqui em Bragança, se formou, era delegado do DEIC em São Paulo, e ontem ele foi para a UTI e acabou nos deixando. A gente não tem nem o que falar nessas horas. Até conversei com o Cláudio ontem à noite, liguei, conversei com ele, não consegui falar com a Cleusa, mas eu imagino o que realmente eles estão passando nesse momento. Francisco era uma pessoa de boa, era uma pessoa que a gente brincava, tinha uma amizade, era uma pessoa dócil, que exerceu a profissão dele com o maior carinho. Várias e várias vezes houve delegados aqui de Bragança que eu convidava para que ele viesse para cá, ele não. Ele quis seguir essa carreira lá em São Paulo, estava no DEIC atualmente, exercendo atividades como delegado. Então é difícil a gente falar aqui, viu, Chico? Olha, você é uma pessoa que a gente tem assim uma história em comum da rodoviária, depois, né, da minha trajetória de amizade, de carinho com a família, né? O seu Roque, quem não lembra do seu Roque, né? Pai do Cláudio, da Cleusa, da Bia, do Edson. Então a gente tem esse apreço, esse carinho pela família, e ontem o Francisco nos deixou. A gente só tem que pedir para Deus para que dê o conforto à família e o Francisco, que foi uma pessoa maravilhosa, e eu tenho certeza que ele está na casa do Pai com Deus. E outro é o Wagner Mazola, né? Esse é um amigo meu, mecânico, cuidou do meu carro, cuidava de carro de muitos amigos e tinha um coração assim maior do que ele. Ele cuidou por anos e anos daquela casa de Barretos, daquelas pessoas que precisavam ficar lá após a quimioterapia, após algum exame ou para ser atendida no dia seguinte, que eram de longe. Ele cuidou dessa casa aí através do Rodrigo Morales há quantos e quantos anos? Faz mais de 10 anos, Marcinho. Então, Wagner, quantas coisas boas você fez. E eu tenho certeza que você vai colher no céu. A gente espera, e eu tenho certeza, que apareçam outros que possam seguir esse trabalho. Porque as pessoas continuam doentes, precisando desse apoio, desse aporte. Então, o nosso programa de hoje é dedicado a essas famílias. Saibam que vocês perderam uma pessoa, deixam de estar aqui no nosso meio, mas contribuíram e deram o melhor de si para o próximo. Eu sempre falo isso e digo aqui todo dia, a gente está aqui hoje, no sábado amanhã. Porque a vida é tão rápida, parece aquele fiozinho, quando escapa, né, Marcinho? Acaba, apaga tudo. Então, que isso não receba para mim, para você, mas para todos nós, que a vida é um sopro. Nós passamos e aquilo que fizemos de bom, tenho certeza que nós iremos colher. Então, por isso que eu falo sempre, digo sempre, faça o bem, ajude, estenda a mão, não importa para quem. Então, nessa manhã de hoje, nesse programa de hoje, vai as famílias do Mazola, do Wagner Mazola, e também da Creuza, né, a todos vocês, a família Rodrigues Alves, que Deus dê conforto, dê força para vocês. O velório começa agora às 9 horas da manhã e vai até às 16 horas, aí no velório do nosso cemitério da saudade. Então, as nossas famílias, os nossos sentimentos, a nossa saudade e a nossa gratidão por cada um de vocês. São 8h15, vamos abrir nossa programação musical nesse sábado, dia 6 de junho.

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8h28, em Bragança Paulista, sábado, dia 6 de junho. Estamos aí já no meio do ano, metade desse ano de 26. E nós estamos aqui nessa manhã de hoje, de sábado, em primeiro lugar, para agradecer ao Espírito Santo por despertarmos do sono que tivemos e de novamente levantarmos e vermos a luz de um novo dia. Nós somos muito gratos, Senhor, pela Tua misericórdia de nos proteger, nossas famílias, protegendo de todas as tentações desse mundo, para que nossos corações sejam limpos. E Tua presença, o Teu Espírito, ouça a nossa oração. Mesmo que falte prazeres luxuosos, riquezas surpreendentes, Tu sempre nos fornece tudo aquilo que nós precisamos. E ainda mais, aquilo que pedimos e precisamos. Ó Deus, não quero começar esse novo dia sem estar confiante em Ti. Por favor, Senhor, cuida das nossas vidas. Proteja nossas famílias e amigos. Que brilhe a Sua luz, Senhor, sobre nós e acenda em nossos corações, para que o medo nunca prenda nossos espíritos. Guia-nos, Senhor, no caminho da verdade, aproximando-nos a cada dia mais de Ti. Senhor, o que é que a gente realmente mais precisa de Ti, Senhor? É a Tua presença, a Tua força, para nos darmos, eu sempre digo, as mãos a cada um de nós. E nessa manhã de sábado, nós tivemos aí as notícias e várias informações, mas hoje especialmente nessa oração pelas famílias, pela família do Wagner Mazola, uma pessoa que era querida por toda a sociedade, uma família tradicional, conhecida de Bragança, um mecânico, um amigo, uma pessoa que eu digo, eu tenho um apreço, um carinho muito grande, sempre tive por ele amizade, e ontem ficamos sabendo que o Wagner nos deixou. O Wagner que dedicou sua vida nesses últimos anos a cuidar daquela casa de passagem, como a gente fala, lá de Barretos, das pessoas que são cometidas pelo câncer. E ele cuidava dessa casa até mais do que da sua própria casa que ele morava. Da preocupação dele com as pessoas que precisavam estar lá, a questão de alimento, ele ligava, tinha uma pessoa lá em Barretos que cuidava, ele estava sempre preocupado com tudo isso. Então, Wagner, sua missão você cumpriu. Eu falo sempre, digo aqui, que nós estamos aqui hoje, não sabemos do amanhã. E a vida é isso. A vida é um sopro. Nos pega de surpresa. São coisas sorrateiras, mas são mistérios de Deus. Por isso que jamais nós podemos perder a fé e deixar de acreditar que nós sabemos que nós temos uma missão aqui. Eu sempre falo aqui e digo para o Márcio, mais um dia, né, Márcio? Obrigado, Senhor, nós estamos aqui hoje. O amanhã pertence a Ti. Tu sabe o que é melhor para cada um de nós. Então, a família do Wagner, nesse luto, nesse dia de hoje, que você descanse em paz, Wagner. Tudo aquilo que você fez de bom, você vai colher nesse plano celestial. E a todas aquelas pessoas que você ajudou, que você estendeu a mão, tenho certeza que estão orando por você e agradecendo pelo ser humano, pela pessoa que você era. E também quero colocar aqui pelo Francisco Rodrigues, pela família dele, pela Creuza, pelos filhos. Era uma pessoa que eu vinha conhecer quando ele veio estudar em Bragança, lá no terminal rodoviário de Bragança Paulista. O Chico, né? Chamava de Chico, grande Chico. Uma pessoa que tinha assim, um apreço, um carinho. Era uma pessoa do bem, como a gente fala. E ele lutou muito para se formar advogado. E o sonho dele era ser delegado, ele sempre falava isso. E ele foi para esse concurso, passou, e estava em São Paulo agora no DEIC, no novo momento da sua vida, da sua carreira profissional, e já poderia ter aposentado, ele não quis, ele quis seguir trabalhando. Então, Creuza, a você, a todos os seus familiares, a gente realmente não tem palavras para dizer para você hoje, apenas que Deus conforte o seu coração. Dê muita força, mas muita força mesmo para você. Também pelos seus filhos, o Tiago, a Bárbara, o Gabriel e o Rafael, que eram os filhos do Francisco. Francisco Rodrigues Alves Filho. A você,
Obrigado pela sua amizade, obrigado pelo seu carinho, pelo seu apreço. Todas as vezes que a gente encontrava, ele vinha com a maior, sabe, carinho, conversar, bater um papo, perguntar das coisas. Estava sempre ali na comunidade da Vila Aparecida, participava da paróquia Nossa Senhora Aparecida. Então é difícil, né, Márcio? Quando são pessoas que a gente tem uma intimidade, tem uma ligação de família, de tudo, de saber que nos deixou. Vai deixar saudades, vai deixar coisas boas. Eu falo sempre isso. Então, Creuza, que Deus conforte seu coração, os seus filhos, dê força para você seguir em frente. Eu falo e torno a repetir. Todos nós temos uma missão, mas temos também o nosso dia marcado. E esse dia nós não sabemos. Se é um mistério que Deus deixou, a gente pode chamar até como mistério, né? Que mistério? São os mistérios de Deus. Por isso jamais nós podemos perder a fé e continuar nessa luta. Nessa hora bate o desespero, nessa hora não tem palavras, nessa hora é difícil qualquer palavra que possa confortar, não existe. É apenas dizer, você cumpriu sua missão e agora Deus vai te receber em seus braços e vai te acolher na morada eterna. E colocamos aqui por todos aqueles que estão doentes, internados em hospitais, que as pessoas estão passando por dificuldade de saúde, ou vivendo momentos de turbulência em família, a todos vocês, que Deus traga para vocês um final de semana abençoado, de saúde, de força, e uma coisa que é principal, a melhor de todas, que nunca falte fé e esperança a todos vocês. Que vocês tenham esse discernimento e essa sabedoria de lidar com todas as adversidades do mundo. Que Deus possa estar presente em cada leito de hospital, no hospital da Universidade de São Francisco, da Santa Casa, nas nossas entidades aqui de Bragança que cuidam de jovens, adultos, idosos, adolescentes, pela casa que cuida da mulher vítima de violência, né, Márcio? Que Deus dê sempre para vocês essa força de jamais desistir. E é o que nós precisamos e devemos buscar, é acreditar que o dia de amanhã será melhor. Às vezes alguns perguntam, melhor o quê? Acabou de acontecer isso comigo. Não, Deus tem um plano para você. Saiba disso. Por mais que você não acredite. Aí eu não acredito, eu estou desesperado. Aconteceu isso, aconteceu aquilo. É normal de nós, seres humanos. Peça para que o Espírito Santo esteja presente na sua vida. Quero colocar aqui em oração também hoje para a Terezinha Mourão, a toda a família dela, né? Que Deus dê força, viu, Terezinha? Isso aí passa. A vida, enquanto a gente está aqui, né, a gente realmente tem toda essa função de estar aqui, né? É a chamada idade das dores, né, Márcio? Depois de uma certa idade. A todos vocês, a Ângela Rosalva da Vila Aparecida, o Ademir da padaria, a toda a família dele. Quero colocar aqui também pela Josi Jimenez, José Antônio, pelo seu Alcides, a dona Ida, pelo Cristiano, pela Luciana, pelo, eu digo isso, né, um menino que tem assim um apreço, né, aquele que nasceu de novo, né, que Deus abençoe vocês, essa família, que tem realmente esse carinho. Então, que Deus possa estar presente em cada casa, em cada lar. Colocar pela minha filha Larissa, pela Giovanni, que fez aniversário agora nesse mês que passou, pelo Luca. Ô Luca, você acordou? Bom dia para você aí, meu neto. E você que está agora, nesse momento, no seu carro, saindo de casa, ou ainda em casa, nos seus afazeres, no seu trabalho, pare um segundo, um minuto, e diga apenas uma palavra. Senhor, obrigado por mais esse dia. Obrigado por eu existir. Enquanto eu existir e estiver aqui, eu quero ajudar, eu quero aproximar, eu quero estender a mão, eu quero ser melhor. Me ajuda, Senhor. E eu tenho certeza que Deus estará acolhendo você, abraçando você e dando você essa nova oportunidade de vida e de caminhada. 8h37, a oração da família com o Padre Zezinho nesse sábado.

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0: São 8h50, sábado. É sabadão, dia 6 de junho. É frio, 13 graus, né, Marcinho? É, temperatura essa madrugada chegou a 8, 7 graus, né? Segundo informações aí da meteorologia. O Marcinho disse que acordou às 3 horas da manhã, estava 7 graus. É isso, Marcinho?
1: Eu querendo pedir pro Zé Dirinho mandar um jaquetão.
0: Um aquecedor, né, Marcinho?
1: É, um jaquetão, né? Você vê que de moto é difícil, viu? Dá até a ponta do dedo.
0: É, meu Deus do céu. São 8h50, você é ligado aqui no Primeira Mão. Manda um abraço especial lá pro Luquinha. Ô, Luca, bom dia. Você tá aí, né? Acabou de acordar, tomando o seu, né? Vamos dizer, a sua alimentação de manhã. Não é no Numa, né? Não mama mais? Não, agora ele come café e toma lá, e toma seu chocolate, a banana, as frutas, né? Vamos se ver hoje, né? Meu querido, né? Amado neto. São 8h51, Marcinho, vamos aquele giro de informações e notícias para vocês que acompanham aqui o Primeira Mão.
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0: O senador Flávio Bolsonaro, do PL do Rio de Janeiro, pré-candidato à presidência da República, pediu ao Supremo Tribunal Federal que declare o ministro Alexandre de Moraes como suspeito para analisar um requerimento que envolve o empresário Daniel Forcaro e o Banco Master. A ação tem como alvo um pedido apresentado pelo deputado federal Lindenberg Farias, do PT do Rio de Janeiro, que busca ampliar o escopo do inquérito, envolvendo o ex-deputado Eduardo Bolsonaro, do PL, que está, né, não é mais, já foi inclusive afastado da Câmara por estar já mais de 5 meses nos Estados Unidos. E para também incluir Flávio e Jair Bolsonaro nesta apuração. Segundo o pedido de Flávio, os processos com esse escopo devem ser redistribuídos ao ministro André Mendonça, relator da investigação envolvendo a instituição financeira. A controvérsia está relacionada ao filme Dark Horse, que tem aí inspirada na trajetória política do ex-presidente Jair Bolsonaro. E o pedido foi encaminhado e Lindenberg solicitou apuração de possíveis irregularidades no financiamento e da produção audiovisual, levantando suspeitas dos recursos do Banco Master possam ter sido utilizados para viabilizar esse projeto. Na peça encaminhada ao Supremo, os advogados do senador argumentam que Moraes deveria ser considerado suspeito para atuar esses procedimentos. Vamos aguardar aí, né? Mas já foi dito ontem, o Beto Fachin já disse que vai manter o Nunes Marques nesse processo. Ontem o doutor José de Lima se manifestou a respeito do evento que aconteceu aí, o 11º encontro de automóveis, e também esse encontro que houve presença de vários e vários políticos que estiveram presentes lá em Águas de Lindóia.
3: E o doutor Zé de Lima esteve presente nesse evento e vai dar aqui uma palavrinha para a gente a respeito de toda essa tarde de hoje, esse encontro aqui de carros no município de Águas de Lindóia.
4: Estamos aqui, o Jaguar falou, num evento muito importante, um evento de repercussão nacional. E Bragança, de vez em quando, tem também a presença de carros antigos, mas aqui é algo com repercussão não só nacional, como internacional também. E o Jango já descreveu carros antiquíssimos, de um valor econômico, financeiro muito grande, e os apaixonados pelos carros antigos vêm para cá. Há muita gente, uma dificuldade para você passar por aqui e tal. E aproveitamos também para cumprimentar o pré-candidato à presidência da República, Caiado, Ronaldo Caiado, que está acompanhado de inúmeros prefeitos, ex-prefeitos, vereadores, enfim, da classe política de São Paulo. E o Gilberto Kassab, que é o presidente do PDS, PSD, aliás, que é o nosso partido, né? Nós estamos aqui olhando e vendo essa beleza dessa exposição e curtindo também a cidade de Águas de Lindóia, com o prefeito Geraldinho, com toda a sua equipe aqui, um almoço muito gostoso para todos nós, oferecido por ele, e o Lindóia, Águas de Lindóia, na beleza, é um presépio, né? Cidade limpa, bonita, bem cuidada, e torcer para que ela tenha aqui um bom acesso. que infelizmente o que dificulta aqui é o sistema viário. A estrada Bragança do Socorro sem duplicar, Socorro, Águas e Lindóia sem duplicar, isso dificulta muito o acesso aqui à região. Nós estamos aqui e com saudade já de Bragança e dos nossos amigos, queridos amigos da região. Ganhado, independente de ser um pré-candidato à presidência da República, ele é um ex-governador por 2 mandatos em Goiás, ele foi deputado federal por 5 mandatos, ele foi senador de 8 anos de mandato, e é uma figura que está aí disputando a candidatura para ser candidato à presidência da República. É importante que ele venha conhecer, né, a nossa região. E é uma região que nessa época, com a exposição de carros aqui, atrai muita gente, os hotéis estão lotados, os restaurantes lotados, é movimento para a cidade e movimento para a região, porque Bragança, Atibaia, região Bragantina e todas as nossas cidades aí, Joanópolis, Piracaia, Vaz, Tuiuti, Alzinho, Pedra Bela, todos nós somos aqui vizinhos de Águas de Lindóia, de Amparo, Terra Negra. Então é importante que as figuras de proa da política paulista e nacional estejam aqui conhecendo a cidade, pisando em solo paulista, que dificilmente teria uma oportunidade igual para vir aqui.
0: Então está aí a participação do Dr. José de Lima, pré-candidato a deputado estadual, que participou ontem no município de Águas Lindóia desse evento. E vamos à palavra do presidente nacional do PSD, Gilberto Kassab, que também fala com os ouvintes da Bragança FM.
5: Presidente nacional do PSD, Gilberto Kassab, nesse evento aqui, essa reunião, com o presidente do Caiado, e ele vai saudar os ouvintes da Bragança FM. Kassab, que prazer tê-lo aqui.
6: Prazer é meu estar aqui, ter a oportunidade de falar com todos aqueles que estão acompanhando a Bragança FM, acompanhando o nosso pré-candidato Caiado, uma pessoa muito bem preparada, o governador mais bem avaliado do Brasil, e que vamos ter o privilégio de tê-lo como candidato a presidente, e se Deus quiser, vencendo as eleições, vai ser um dos melhores presidentes da história do Brasil.
5: Essa é a pergunta que todo mundo pergunta: vai de vice do Caiado ou não?
6: Só para definir em julho.
5: Só depois da convenção, só na convenção. E nós queremos agradecer o apoio estendido à Bragança, através do Dr. Zé de Lima, da nossa emissora de rádio, que é pré-candidato. Essa é uma parceria que vai dar certo, Zé Gassado.
6: É uma parceria que vai dar certo. Zé de Lima é um idealista, um apaixonado por Bragança, e será um dos melhores deputados da história de Bragança.
0: Vamos a 8h58, aí as palavras de Gilberto Kassab, presidente nacional do PSD, que falou ontem, com exclusividade aqui, a Bragança FM. São 8h58. Foi o Chile de informações e notícias para vocês sintonizados no som da região. Daqui a pouco eu volto com a entrevista com a Roberta Bonani, que já está aqui nos estúdios. Vamos falar das mulheres empreendedoras.
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0: São 9h09 em Bragança Paulista, sábado, dia 6, final de semana gostoso, festas juninas, eventos, tudo isso e muito mais. Mas eu recebo aqui com muito carinho nessa entrevista, bate-papo, a Roberta Bonani. Vamos saber um pouquinho quem é a Roberta Bonani. Vamos à entrevista do dia.
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0: Roberta Bonani, bom dia, que prazer tê-la aqui, tudo bem?
2: Bom dia, Jango. Que agradeço, né, a oportunidade de estar aqui, muito obrigada.
0: Roberta, para quem não sabe, foi diretora do EMABA, aqui de Bragança Paulista, fez um belo trabalho. Depois ela foi para a Escola Major Alvim,
2: sim,
0: isso, lá no município de Atibaia, fez um trabalho muito bonito nessa questão que envolve a comunidade, a sociedade, os desafios da educação, né, Roberta? A cada lugar, a cada espaço, a cada, digo isso, a cada ponto, a cada cidade que você vai, tem uma realidade. Isso realmente traz para nós, digo nós, porque eu também fui educador durante 25 anos, é um desafio, né, Roberta?
2: Então, eu acho que é importante, por onde você passar, você tentar melhorar aquele lugar. Eu acho que esse que é o grande desafio, é isso, você fazer o seu melhor onde você vai, né? Independente de dificuldade, de qualquer coisa que a gente sabe. Mas você faz a sua parte. Trabalha com o que você pode que no final dá tudo certo.
0: A Roberta, me recordo muito bem, tinha os instrumentos lá no EMABA e não tinha instrutor, né, Roberta?
2: Verdade.
0: Que tempo bom, né? Mas vamos deixar isso para lá, vamos falar ela amanhã. Ela agora está mudando de rumo, assim. Agora que vai aposentar.
2: Sim,
0: é isso, Roberta?
2: Daqui 2 anos eu aposento.
0: Ela está hoje na Delegacia de Ensino como supervisora de ensino.
2: Isso.
0: Né, junto com a Flávia Xerazaki, que é a dirigente regional de ensino, ou coordenadora regional de ensino. Naquela época mudam o nome, né, Roberta?
2: Agora é URI, né? Unidade Regional,
0: Jornal.
2: Né? E a coordenadora dirigente regional.
0: Eu queria que você falasse, amanhã nós teremos um evento das empreendedoras, né, em movimento. É um grupo de 27 mulheres que se reuniram para fazer esse evento amanhã no Rubens Bataza, para mostrar os produtos que elas fazem, a coisa da produção artesanal, enfim, várias e várias situações. E durante todo, das 10 da manhã até as 18 horas, lá no Rubens Bataza, na Planejada 2, haverá esse evento. E a Roberta foi convidada para fazer uma palestra. É isso, Roberta?
2: É, na realidade, fala palestra, mas vai ser uma conversa,
0: uma conversa,
2: um bate-papo lá, né? E eu vou estar falando de projeto de vida lá. Essa que é a ideia da palestra.
0: Conta um pouquinho para a gente assim, meio, não precisa contar tudo, senão o pessoal não vai na palestra
2: não
0: amanhã,
2: vai,
0: né?
2: Não vai, perde a graça, né?
0: Mas qual foi o nicho, a vontade que te levou a ser evocada? Eu tenho dito aqui, tenho falado, que a educação de Bragança Paulista tem talentos e mais talentos. Eu falo isso porque eu conheço vários e vários educadores que têm um diferencial. Gostem ou não, respeitem ou não, mas
2: sim,
0: aceitem. Eu sempre falo isso. Tive a Cláudia
2: do Casper.
0: Do Casper, que fez um trabalho de inglês, nós estamos a nível mundial.
2: Exatamente.
0: Né? Tem você que faz um trabalho, não precisa nem falar, que um dia a gente vai conversar sobre isso, na hora que você aposentar.
2: É.
0: Né? Toda a sua história, trajetória nessa vida de educação. Quer dizer, o professor, quando ele quer, ele faz a diferença, né, Roberta?
2: Sempre. E assim, o mais bacana é você. Você vê que você mudou a história de alguém, que você ajudou alguém, né? E assim, o magistério tem uma coisa que não é de hoje para amanhã, esse retorno. Às vezes leva anos para você reencontrar um ex-aluno e falar, olha, por sua causa, eu fiz isso hoje. Então, isso não tem dinheiro que pague isso, Janco. Não tem dinheiro que pague esse prazer que a gente tem.
0: A referência que a gente é, né?
2: A referência, isso. A referência que a gente é. Então, não tem dinheiro que pague isso.
0: Olha, quantos anos faz? Eu deixei já o estado desde de 20, já faz 6 anos. E nem conto com alguns. Olha, o senhor me dava umas duras na sala de aula, mas foi bom, porque hoje eu estou. Então, é gostoso, né?
2: Sim.
0: No bom sentido, né? De saber que você contribuiu para a vida daquela pessoa, a vida pessoal dela, né?
2: Exatamente. Olha, para você ter uma ideia, uma das escolas que eu dei aula lá em 1900 e alguma coisa, eu ensinava ciências com comida. Eu ensinava fazendo sopa com a criançada, né?
0: Olha só.
2: E olha só que coisa. E esses dias um aluno que eu falei, eu vou começar a fazer caldos e tal. Um aluno daquele tempo mandou, senhora lembra, dona Roberta, que a senhora ensinava a gente a fazer sopa na escola? Pois é.
0: Voltou.
2: Então, voltou.
0: Tempo.
2: Isso em 1993, quantos anos tem isso? 91, 93, porque olha quanto tempo. E ele me achou no Face e comentou isso daí.
0: Mas é gostoso isso, né, Roberta? Prova da história, o trabalho que a gente tem.
2: Sim,
0: fez,
2: que a gente,
0: né,
2: fez alguma coisa boa, né?
0: Importante.
2: Eu acho que isso que é importante. Se a gente conseguiu fazer bem para uma pessoa, já valeu muito a pena.
0: É o que eu digo, qualquer coisa que você possa ajudar, não importa o número, mas que alguém aproveite e tire proveito no bom sentido disso, é gratificante para a gente, como educador. Acho que
2: sim,
0: é o prêmio que nós temos.
2: É o prêmio que a gente tem, né? Exatamente.
0: Então amanhã você vai estar fazendo esse bate-papo, vamos falar assim, esse bate-papo amanhã sobre projeto de vida. Fala um pouquinho para a gente o que levou você a mudar um pouquinho o foco da questão tanto da educação e voltar para essa questão mais social.
2: Tá, na realidade, eu já estou vindo no movimento com mulheres, né, de estimular o empoderamento das mulheres, de valorização feminina, né? Recentemente tive uma exposição das Mulheres Reais, ainda está na Secretaria da Cultura, né? E eu venho nesse movimento de estar trabalhando com mulheres. E amanhã a questão do projeto de vida, eu quero falar justamente sobre isso, de você viver a sua vida com leveza, você ser quem você é, sabe? Porque quando você é quem você é, de verdade, a vida é mais leve. Por que eu estou te falando isso, Jango? Eu escrevo poesia a minha vida inteira.
0: É isso que eu ia falar. Eu comento.
2: A vida inteira eu escrevo poesia.
0: Roberta é poeta.
2: É, a vida inteira. Só que quando que essas poesias apareceram? Acho que de um ano passado. Aliás, a minha família mesmo não sabia que eu escrevia. Porque é uma coisa que eu escrevia e guardava. Então, quando você faz o que você veio fazer nesse mundo de verdade, porque isso que a pessoa tem
0: a missão,
2: que ver,
0: né,
2: a sua missão, aí a coisa flui. É impressionante. Aí você, as coisas dão certo, as coisas desenrolam. É uma coisa assim,
0: flui,
2: muito,
0: né,
2: como... flui. E é isso que eu vou levar nessa conversa amanhã, que eu vou ter lá com as meninas lá.
0: O desafio maior que nós estamos acompanhando, né, Roberta, ultimamente, é essa abertura que houve hoje para a mulher em todos os sentidos. É, nós ficamos num mundo sempre machista, vou falar português, claro.
2: Sim.
0: Sempre foi, não adianta, sempre foi, não adianta o homem quer mandar, quer impor, por várias circunstâncias. E nós estamos vendo hoje a mulher mostrando em todos os poderes, em todos os setores. E na educação sempre foi mulher. E o interessante é isso, né? Se você pegar o número de professores e professoras, tem mais professoras do que professores. É um,
2: sim,
0: mundo bem mais feminino. Eu falo isso que eu da aula tinha 7 mulheres, tinha 1, 2 professores.
2: Exatamente.
0: Né?
2: É.
0: Então, essa questão toda trouxe para você também essa experiência, né? Que a mulher tem essa vantagem e tem uns feeling, tem um sentimento diferente pelo dom que Deus deu a cada uma. Tenho fé e acredito como você, e dessa missão. Então é mais uma missão que você está assumindo agora, de tudo aquilo que você já viveu, para poder dividir isso, né?
2: É, a ideia é essa mesmo. Não é fácil, por exemplo, você chefiar hoje em dia, você não... Começou a mudar, mas quando eu peguei a primeira vez uma direção de escola, não é fácil ser mulher.
0: É.
2: E estar em cargo de chefia, às vezes... Eu tinha até problema com pais, às vezes, na nossa...
0: Quem é você para lembrar?
2: Então, mas as coisas começaram a mudar, sabe, Jango? E mudou desse lado, a mulher, ela tem o espaço dela. Agora, eu não posso deixar de falar para você o que me assusta, né? E o que até me levou a essa questão das mulheres reais, é a questão do feminicídio. É um negócio que...
0: Está se aflorando de uma forma...
2: Inclusive, esse projeto nasceu, o Mulheres Reais, o projeto mesmo em si... Por conta daquele episódio com aquela moça em São Paulo, que o rapaz arrastou ela na marginal do Tietê. Dali em diante, eu falei, eu tenho que fazer alguma coisa. Eu não sei, não está befe ninguém mais. Eu falei, não, então vamos fazer poesia, né? E a minha ideia é que esse movimento realmente aumente muito, que estenda outras cidades. Eu precisava de mais escritoras, né? Porque eu faço poesia específica para... Não só para mulher, mas esse projeto específico,
0: sim,
2: é só para mulheres. E assim, são poesias únicas.
0: Direcionadas, né?
2: Então, quem olha fala assim, nossa, meio simples o que ela escreveu, né? Mas não é, porque aquela poesia foi para aquela pessoa, eu pensei naquela... Então, eu sei falar cada uma o que eu pensei.
0: Aquele caso, aquele fato, aquela realidade.
2: Eu estou fazendo de homens agora também.
0: Também?
2: Né? Estou fazendo de homens.
0: Ai, que legal.
2: Também,
0: então... Não, você... Olha, eu digo isso, né? E falo que Bragança tem grandes talentos nessa área de educação e em vários setores da sociedade. Mas a educação é uma coisa que atrai, porque eu digo sempre que o professor, não é por ser professor, ele tem uma

0: desafio de conhecer um a um.
1: Saber quem é quem, né?
0: E eu vou falar até a questão da escola que eu dirigi aqui. Eram 2.000 alunos. Meu Deus, eu não conseguia saber a história de cada um deles. E a pessoa precisa, você precisa chamar ela pelo nome, você precisa conhecer a história dela, porque é aí que ela sente...
1: Valorizada. Né?
0: Valorizada, exatamente.
1: Ela não fica como mais um, né?
0: Mais um número, né?
1: Porque eu digo sempre, eu falava em sala de aula, muitos anos da aula, que nós, o Estado, o governo, todo respeito a todos os governos, não vou citar nomes,
0: sim,
1: mas olham números. Eles olham números de coisa e tal, isso, aquilo. Não, eu acho que tem que olhar individualmente para cada um e saber a necessidade de cada um, né, Roberta?
0: Exato,
1: isso passa de qualquer jeito e vai. Isso aí não vai levar nada, você não vai construir nada. Eu brincava com meus alunos, eles brigavam comigo em sala de aula. Ah, professor, o senhor é muito chato. Eu falei, escuta, não é que eu sou chato. Eu quero melhor para vocês. Se eu estou aqui, vocês não pagam. O GIS, na época usava GIS, que eu uso aqui, é,
0: sim,
1: pago por vocês, pelo pai de vocês. A luz que está acesa, a merenda que vocês comem, o caderno que vocês usam, a carteira que vocês usam, é tudo, não é de graça, não.
0: Exato.
1: É do dinheiro do pai de vocês. Ô, professor, eu falei, não adianta dizer que não. Pergunta para o seu pai paga a conta. Então, você vem aqui, você quebra uma carteira, você quebra o juiz, pisa, moe, você risca a lousa, faz coisa. Quem está pagando? Seu pai. Ele ficava bravo comigo. Mas a verdade é essa, tem que mostrar a realidade, né, Roberta? Eu acho que o grande desafio de alguns professores, e de todos nós, né, que somos educadores, é de passar essa conscientização para o aluno, né?
0: É, porque o nosso salário é pago pelos pais, a escola é paga pelos pais, só que eles não enxergam assim.
1: É.
0: Eles acham que o público é do, sei lá de quem, do além.
1: Cai do céu, né?
0: Não, e o
1: cai
0: público é nosso, né? É o banheiro. Até eu brincava, eu tinha alguns problemas em escola, e eu falava para eles, viu... Quem que vem usar esse banheiro? Não é o governador, não é o presidente. Quem usa são vocês, se quebrar, vocês que não tem. Mas é assim, é um trabalho de formiga mesmo, sabe?
1: Não.
0: É aquilo todo dia, eu sempre falo a mesma coisa. É como o pai, como que o pai e a mãe educam a gente? Não fala todo dia a mesma coisa pra gente? E o professor é aquela coisa árdua ali, todo dia mesmo.
1: Eu digo sempre, os avanços das redes sociais, de WhatsApp, de Instagram, Facebook, nós estamos agora ao vivo, inclusive, pelas redes sociais, para você saber. Facebook, Instagram, YouTube.
0: Nós
1: estamos ao vivo aí. E houve um avanço muito grande. Só que o que não avançou foi, eu digo, nós, seres humanos, de poder dirigir isso de uma forma mais, assim, didática, né, Roberto?
0: Sim, e uma coisa, você falou das redes sociais agora, é uma coisa que a gente presta atenção. Você tem tantos amigos na rede social. Às vezes você encontra com aquele que está na rede social e não te enxerga na rua. Como é que pode um negócio desse, né?
1: Interessante,
0: então as pessoas,
1: né,
0: precisam hoje em dia um olhar e bater aquele papo e olhar uma para a outra. E
1: interagir,
0: e tomar,
1: né?
0: Interagir. É isso que a rede social, ela tem várias, tem muita vantagem. Nossa, você divulgar o seu trabalho hoje em dia é muito fácil, né? Você põe lá aquilo...
1: Mas mil pessoas curtem.
0: Mil pessoas curtem, olha, mas... Por outro lado, as pessoas nunca estiveram tão sozinhas, sabe? Então, eu faço questão agora de ir nesses encontros mesmo, de mulheres, de presenciais, de estar com amigo presencialmente, porque senão a gente não,
1: né,
0: convive mais.
1: Perde o link, né?
0: Assim, perde o link, exatamente, perde o link, perde a vida. Vamos falar a verdade, que perde a vida, é tão rara a vida da gente, né?
1: Roberta, uma pergunta a você que já está nessa área agora, mexendo com essa questão da mulher. Na minha opinião, e conversando com algumas pessoas que são mais inteiradas no assunto, a violência da mulher sempre teve. A gente assusta o número, mas já existia.
0: Já existia.
1: Que agora aparece.
0: Que
1: mais,
0: agora aparece.
1: Não é isso?
0: E eu acho que antigamente as mulheres não denunciavam tanto, ou tinham receios. Agora é que aparece, porque a violência sempre teve. É que agora é uma coisa muito escancarada, né?
1: Sim.
0: Como é que, eu até costumo falar assim, como que pode a mulher ser tão desvalorizada? Nós estamos aqui em três numa sala. Tem uma mulher.
1: Isso.
0: E tem dois filhos de mulheres. Então, é isso que as pessoas têm que pensar, né? Que se numa sala tiver 100 pessoas, 50 for mulheres, os outros 50 são filhos de mulheres, mas isso se perdeu. É uma coisa. Os valores, a gente tem que resgatar isso, tem que valorizar realmente essa questão feminina mesmo.
1: E é de suma importância, eu falo sempre isso. Aqui nós temos a ONG Rendar, né, que sempre tem espaço aberto aqui, que é uma ONG que foi fundada aí para atender, para dar atenção para essas mulheres, porque o poder público, eu digo sempre, não consegue abraçar tudo.
0: Sim.
1: Não é crítica, não é nada, mas a verdade é essa, porque o dinheiro é curto. E a sociedade se mobilizou, esse é o trabalho que é feito. Na semana passada tivemos um caso aqui, a ONG arrumou uma família para colocar a mãe.

0: mãe e as duas crianças. Quer dizer, houve assim, parece que uma conscientização da sociedade nessa questão. Quando a mulher é vítima de uma violência,
1: sim,
0: ela corre o risco de um feminicídio, ela precisa ser acolhida naquela hora, não pode esperar, né, Roberto?
1: Exatamente, porque se esperar, não, às vezes não dá tempo. Quantos casos a gente tem aí, né? E assim, quem já passou por esse tipo de violência ou de assédio moral dentro de casa, sabe o quanto é difícil sair dessa relação. Uma coisa assim, não julgo ninguém, porque é muito difícil você sair. É uma coisa, não sei explicar. Eu já tive alguns casos de um... Posso dar tempo de eu falar?
0: Pode, pode, tranquilo.
1: Um aluno uma vez me pediu para conversar com a mãe dele, isso lá em Atibaia. Eu nunca mais esqueci disso. Ele falou, ó, ela apanha do meu padrasto. Ai. E contou a história. E eu catei ele, enfiei ele no carro e baixei na casa da mulher, porque a gente faz essas coisas, né?
0: Faz.
1: E cheguei lá, olhei para a mãe, eu lembro até hoje o nome do aluno, lembro tudo, isso foi há muitos anos atrás.
0: Marcou.
1: Cheguei para a mãe e falei, viu, eu estou aqui, o fulano me pediu ajuda. Ela falou assim, mas não está acontecendo nada. Naquela hora, eu vi escorrer a lágrima do rosto dele, assim, sabe? Aí eu falei, meu Deus, aí eu voltei para casa, voltei para a escola com ele, eu falei, viu,
0: agora...
1: é muito difícil sua mãe sair disso, não a julgue, você não tem noção do quanto ela depende desse marido, ela não trabalha. Fui tentando colocar isso para ele, mas ele não aceitava isso. Então ele acabou saindo de casa. Ele acabou saindo da casa e...
0: Para não sofrer aquilo.
1: Foi,
0: né?
1: Uma história que me marcou. E eu vi a lágrima dele descer assim, porque ele achou que me levando lá a mãe ia falar.
0: E abriu o jogo, como
1: e
0: fala.
1: Abriu o jogo, eu ia catar aquela mulher e levar para a delegacia mesmo. Enfim, chegou lá e falou, mas não acontece nada, né? E ele não saiu.
0: É triste,
1: é,
0: né,
1: triste,
0: é
1: triste,
0: triste.
1: Mas
0: né?
1: Eu entendi, eu entendi o que acontecia com ela e tentei explicar para ele, né? Até nunca mais vi esse menino, preciso ver
0: não,
1: como é que tá.
0: O tempo é o senhor da razão, né?
1: É,
0: não é verdade?
1: Sim.
0: Então, Roberto, amanhã é a partir das 14 horas, entre 14,
1: isso, entre
0: e, 15 14 horas.
1: E 15 horas. É a
0: você
1: a
0: vai
1: palestra.
0: Chamar todas as mulheres.
1: Boa, a ideia é essa, né?
0: E bater um papo e dizer para vocês podem, vocês são
1: poderosas.
0: Vocês
1: podem, sejam verdadeiras, sejam o que você façam o que vocês vieram fazer aqui, qual o propósito de vocês, que elas... Porque a gente sabe o que a gente veio fazer nesse mundo, já. Às vezes a gente se perde. Às vezes a gente se...
0: Nossa, perde o rumo, né?
1: Perde o rumo, se desliga, né? Mas a gente sabe o que a gente veio fazer aqui.
0: Mas eu estou muito feliz, Roberto, de saber que você está à frente de um projeto desse. Eu conheço você, não de hoje, de bons tempos, né? E sei da sua trajetória como educadora, da sua vida, do seu ser, né? Do seu ser humano. E que Deus te abençoe, eu falo sempre isso. Deus acima de, né, está acima de nós para nos dar essa luz, esse caminho. E como você falou, são opções de vida e escolhas. Tem hora que cai na sua mão e você,
1: exato,
0: não tem o que fazer. Você tem que ir lá e fazer.
1: Sim.
0: Não é isso?
1: Ah, posso só falar mais uma?
0: Pode.
1: Uma coisa que... Aqui, ó, eu escrevi o livro do Palito.
0: Ah, e o gato?
1: O Palito? Esse aqui eu trouxe para você.
0: Ah, olha.
1: Na realidade, o Palito, eu nunca tive bicho na minha vida.
0: Ah, você não?
1: É, a Rosângela que me incentivou a adotar.
0: Ah, a Rosângela.
1: É, a Rosângela Valéria. Inclusive,
0: é gente
1: ela...
0: boníssima.
1: É. E aí, o que acontece? O Palito... apareceu na minha vida. Então, esse livro...
0: É um gato que apareceu na sua vida?
1: É um gato que apareceu na minha vida. E o Palito, assim, a minha ideia é estimular realmente a adoção responsável, incentivar a adoção responsável. Aí eu conto, porque eu nunca tinha tido bicho, sofri bastante com ele, porque eu não entendia de gato, de nada, né? E aí eu conto como é que foi a minha
0: adoção,
1: vida com o Palito, tal.
0: A chegada dele do Palito.
1: A chegada, que foi um... Nossa, e ele...
0: Ele tinha medo de você, você
1: eu,
0: dele?
1: Eu não. Dele. Aí aqui, ó, aqui, por exemplo, deixa eu ver se é as que ele esconde no sofá, cada um, ó. Aqui, ó, ele esconde no sofá, no
0: primeiro dia. Porque ele não sabe o ambiente que
1: e
0: está,
1: aí
0: né?
1: Eu fui contando, devagar, devagarzinho ele foi me conquistando, sabe?
0: Aí ficou
1: e
0: seu
1: eu,
0: amigo.
1: E eu vou contando essa história no livrinho.
0: O Palito.
1: E eu faço esse trabalho de incentivar a adoção realmente de bicho. Porque até eu coloquei uma frase aqui, que eu coloco assim, que a convivência... com os animais nos tornam mais humanos. Essa que é a... Então, quem... esse amor aos bichos, ele realmente... ele...
0: Eu tenho essa experiência, Roberto, sabia?
1: Ah, é? Com gato ou com cachorro?
0: Gato.
1: Tá vendo?
0: Você sabe o que aconteceu comigo ou não?
1: Então você vai gostar do livro.
0: É o momento da minha vida que passei com depressão.
1: Exatamente.
0: Que eu não escondo de ninguém, eu nunca escondi.
1: É.
0: Foram 2 anos. E eu tinha um gato, parecia um gato em casa, tal de Chorão.
1: É.
0: E era meu companheiro, você acredita?
1: E vou falar, ele não deixa eu ficar sozinho um minuto.
0: Está atrás de você, né?
1: O tempo inteiro. Nunca mais fiquei sozinha com esse Palito. E aí acabou chegando mais um lá. Apareceu na garagem. Não vou virar aqueles 10 gatos, mas...
0: Cuida. Olha, eu digo sempre. E o animal, ele tem aquele... parece um feeling diferente. Ele sabe quando você está bem e ele sabe quando,
1: exato,
0: você não está. Não,
1: exato,
0: é assim?
1: Exato. Eu vou falar assim
0: agora. Pode ter uma química, né?
1: Eu tenho um problema nas pernas, né? Que é uma coisa que chama lipedema. É uma coisa que aí depois da menopausa... piora, né? Aí, às vezes eu tô com dor nas pernas, onde é que ele deita?
0: Na sua perna.
1: Na perna. É impressionante.
0: E alivia, né?
1: E alivia. É, a gente fala isso, fala que a gente tá ficando doido.
0: Não, mas é, não, mas
1: é verdade.
0: Você sabe, tem a história do gato, né? Você deve saber até melhor do que eu. É, até porque eu estudei história também. Do Egito. O Egito, os gatos eram para pessoas que tinham dor, essas coisas que tinham, sabe disso não?
1: Não sabia, você acredita? Não sabia, não.
0: Então o gato era um símbolo, assim, de ter, quando você tinha alguma coisa, atraía coisa negativa para você, passava para ele.
1: Olha só.
0: E ele absorvia aquilo, né? Um dia nós vamos bater um papo melhor.
1: Ah, vamos um dia só falar.
0: A gente vai abrir um espaço aqui, Roberta, com você, ver a sua agenda, para a gente sempre estar interagindo aqui, falando.
1: Sim, legal.
0: Desse trabalho aí que você está fazendo com a mulher, essa questão da adoção responsável, esse trabalho é de você envolver a sociedade, que eu acho que nós estamos precisando de gente com vontade, gente que tem experiência, gente que quer dedicar um pouquinho de si, que eu digo, para aquelas pessoas que não têm nada. Tem muitas pessoas que sentem um vazio e ela é tão grande que nem ela sabe. É tentar descobrir nessas pessoas o que ela pode oferecer, que ela tem muita coisa.
1: E é o que eu vou falar amanhã nessa palestra, o propósito. Qual vai ser o legado aqui, né? Porque assim, eu fui educadora a vida inteira. Mas, e foi uma acupunturista que me falou isso uma vez, que também era professora, a Rosana Mabuti, uma pessoa maravilhosa. Foi ela que me deu esse start um dia fazendo acupuntura lá. Ela falou assim, falei, Rosana, por que você quis ser acupunturista? Era professora de ciências. Ela falou assim, esse é o meu legado. E eu fiquei lá aquele dia, eu fiquei pensando, qual que vai ser o meu legado aqui, meu Deus?
0: Daqui a pouco eu aposento, eu quero fazer alguma coisa.
1: O que eu vim fazer nesse lugar aqui, o que eu posso fazer de diferente aqui, né? E aí, a questão da escrita despertou, aí ela já existia, ela só deixei sair. Sem medo de ser julgada, sem preocupação, e no fim, dá tanto, muito certo. Porque eu acho que é o que eu vim fazer.
0: Você está feliz?
1: Muito.
0: Isso que é mais importante.
1: Exatamente.
0: Eu falo sempre, não sabemos o dia de amanhã. Então vamos ser felizes hoje, poder estender a mão, ajudar as pessoas. Eu vejo se eu passo por amanhã e dar um abraço em vocês lá. Leve um abraço a todas essas mulheres empreendedoras. O evento acontece amanhã das 10 até as 18 horas no Rubens Bataz. Vai ter esse bate-papo, né, Roberta? Vamos colocar assim, esse bate-papo da Roberta com todas as mulheres que estão e com todo o público que é presente da manhã, dessa experiência, que você não está ali só para ser uma empreendedora, você tem algo mais para fazer.
1: Sim, quem puder ir lá amanhã, tem muita coisa lá, tem sapato, tem cosmético,
0: tem coisa de beleza também.
1: Tem coisa,
0: né?
1: De beleza, tem os doces da Cláudia, da Cláudia, né? A dona Docinho. Sim. Então tem muita coisa lá amanhã, tudo num único lugar. Então vai ser bem bacana lá.
0: Um domingo diferente.
1: Um domingo diferente.
0: Tá bom. Roberta, foi um prazer recebê-la você, viu? Que Deus te abençoe. Parabéns pelo seu trabalho. E as portas aqui da Bragança FM ficam abertas.
1: Eu sei
0: que ela, como supervisora de ensino, não pode falar. Mas como Roberta, cidadã do projeto de Mulheres em Ação, né, projeto de vida, a Roberta pode estar presente aqui.
1: Isso eu posso falar.
0: Tá bom, Roberta?
1: Obrigada, viu?
0: Prazer,
1: obrigada,
0: viu?
1: Pelo
0: bom
1: espaço
0: final de semana.
1: Aí, viu?
0: Deus te abençoe. São 10h32, comecei com a Roberta Bonani, aqui nesse bate-papo da Bragança FM no sábado. Foi tranquilo, foi?

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0: São 9h48, é a primeira mão desse sábado. Sabadão, né, Marcinho? Festas juninas. Vamos dar uma repassada nas festas juninas. Enquanto o Marcinho vai repassar as festas, eu vou tentar falar com o nosso amigo, né?
1: Vou esquentar o ferro aqui.
0: Esquenta aí, Marcinho. Esquenta aí que a gente vai tentar conversar com o Fabiano Pires, né? Isso?
1: Fabiano Pires, que é filho do saudoso Tião Bala, né?
0: Trabalhei com o Tião Bala na Sabesp, né? Uma pessoa maravilhosa. E hoje o filho dele é que comanda lá a festa da São Benedito, né? Começou ontem e ele vai falar comigo daqui a pouquinho. Então vamos para as festas aí, Marcinho. Começa onde hoje? Vamos lá.
1: Vamos começar lá com Pedra Bela, Jango. Pedra Bela começou ontem, né, dia 5, 6 e 7, a festa junina lá do Asilo Madre Paulina, na cidade de Pedra Bela, uma das festas que realmente deve movimentar toda a região. E hoje temos a parte da noite, né, temos o Diego Rosa e o Guilherme, e na parte de amanhã, domingo, dois shows. Na parte da tarde, Francisco Rosa e Andressa Alves, né, e Alexandre Consolino, na parte da noite. Essa festa que é em prol do Asilo Madre Paulina, que era a cidade de Pedra Bela. Outra festa também que deve atrair um grande público é a festa de Santa Clara de Assis, lá do Padre Josemildo, com comidas típicas, músicas ao vivo, brincadeiras, né? E lá é o Padre Josemildo, dia 6 e 7, que começou ontem, né? Mas hoje prossegue sábado e também domingo, a festa em prol lá da Igreja de São Francisco de Assis. Outra festa também que deverá trazer bastante gente aí, né? Você pode escolher a sua festa, é a festa envolvendo aí, né? A festa aqui do Rosário, que também começou aí no outro final de semana, mas prossegue no final de semana, né?
0: Começou
1: na quinta-feira.
0: Quinta-feira.
1: E hoje prossegue também, é logo após a missa. Também que as missas estão sendo na catedral aí. Aliás, estão sendo no Rosário nesse final de semana.
0: Só a missa das crianças será aqui na praça às 10 horas, do Rosário, aqui na catedral. E as demais missas no Rosário.
1: E vamos falar da festa de São Benedito?
0: Vamos lá. Eu estou com o Fabiano Pires, que gentilmente nos atende pela Bragança FM, para ele falar um pouquinho. Começou ontem a festa de São Benedito. Fabiano, bom dia. Você está meio gripado, meio cansado, mas é um prazer recebê-lo aqui no Primeira Mão. Tudo bem, Fabiano?
2: Tudo bem, Jango. Bom dia a todos os ouvintes. Muito obrigado aí pelo espaço. Um pouquinho gripado, né? Mas muito realizado pelo já o lançamento da festa ontem. Foi um sucesso. Já no final da noite, na sexta-feira, que é um dia um pouco mais tranquilo, todas as comidas acabaram já acabando no primeiro dia. Então foi muito positivo.
0: Que coisa boa. E hoje segue e amanhã, né? Nós temos ainda hoje e amanhã essa grandiosa festa de São Benedito, tradicional, que vocês estão aí com vários shows, vários eventos. E acima de tudo, né? O pastel, o quentão, o vinho quente, além disso, não pode faltar, né, Fabiano?
2: Ah, isso daí a gente fica esperando por esse momento, né, Jango? Esse período de festa junina. As comidas de quermesse são maravilhosas, porque o pessoal faz tudo com amor, né? E hoje a gente já volta a partir das 18 horas, abrindo a bilheteria. Aí, a partir das 19 horas, vai ter a tradicional quadrilha lá do pessoal da paróquia. E depois, hoje um grande show com a cantora Elia Mary, que é uma das principais cantoras de sertanejo que a gente tem na nossa região hoje. E amanhã é uma atração que é o dia inteiro, Jango. Então, começa
0: com o almoço?
2: A missa às 10 da manhã. E aí depois tem um almoço que vai servir um nhoque.
0: Opa!
2: Com uma grande roda de samba com o Zé da Gente.
0: Oh, então vai ser bom demais. Vai ser aquele domingo gostoso de família. Esse que é importante, né, Fabiano?
2: É isso mesmo. Então é o dia inteiro de festa, porque logo depois do almoço com a roda de samba com o Zé da Gente, nós teremos um show de prêmios até as 17h30. E aí tem mais dois shows para encerrar a noite, que é o Diego Rosa e Guilherme. E fechando com a Banda Pires.
0: Opa, Banda Pires, sensacional o show. Fabiano, eu quero aqui dar os parabéns para vocês, pela comunidade, pelo trabalho que vocês realizam. E a Bragança FM abre esse espaço para vocês aqui, a hora, qualquer evento, show de prêmios, o que vocês precisarem, nós estamos aqui à disposição, viu? E apenas uma pergunta que tem algumas pessoas que me questionaram, a questão, qual é o valor que é cobrado para a entrada?
2: A entrada está R$6, Jango.
0: Seis?
2: Seis, isso. Ah,
0: então é uma forma de estar contribuindo, ajudando para a questão de segurança, ajudando a comunidade. Não é nenhum valor absurdo, né, Fabiano?
2: Não, João. Esse dinheiro, na verdade, ele contribui com. Hoje, São Benedito, ela assiste mais de 80 famílias, né? Com cesta básica e tudo mais. E também para custear, como você falou, a segurança da festa. Nós temos bombeiro civil, nós temos segurança, nós temos uma equipe de apoio lá muito bacana para você ir lá com a sua família, não ter problema nenhum. Então você pode levar seu filho, seu sobrinho, para deixar ele correndo lá, que não vai acontecer nada, que é um lugar muito bacana, bem seguro, está bem estruturado. Nós estamos com um painel de LED hoje, inclusive na quadra, para fazer uma demonstração dos patrocinadores.
0: Opa!
2: Então cada ano a gente está dando uma inovação, e a gente agradece muito através da pessoa do Padre Leandro e toda a comunidade que abraça a causa, né? Que eles, sem eles a gente não consegue fazer a festa.
0: Com certeza. E faça o convite ao Padre Leandro para vir aqui bater um papo com a gente, conversar, falar das atividades aí da comunidade, que eu sei que é uma comunidade que está unida, que faz um trabalho social muito bonito, acolhe as pessoas. Eu acho que isso é de suma importância nos dias de hoje, né, Fabiano? Nós estamos vivendo.
2: Com certeza, Jean. E um diferencial também, para completar, você não precisa ficar na fila do caixa, tá? Hoje nós temos atendimento, aquele caixa que fica rodando, né? Então,
0: opa,
2: tá do seu lado ali, quero comer um pastel, você já pega a ficha na hora e já come. Então tá bem rápido.
0: Isso é bom. Fabiano, obrigado pela sua participação. A Bragança FM continua à disposição e nós estamos aqui convidando você, o padre, para que realmente possa vir com a gente aqui um dia, bater um papo, falar, que eu acho que é de suma importância a população e principalmente o pessoal da Vila Bianchi, aí Jardim Recreio, Jardim Morumbi, toda essa região, saber do trabalho que é feito por vocês e que as pessoas que vocês também acolhem, viu?
2: Com certeza, Jango. Muito obrigado pelo espaço. Conte sempre comigo também. Qualquer coisa que eu precisar, só gritar, a gente está à disposição. E com certeza a gente vai fazer uma visita, sim. Porque o nosso próximo evento tá, daqui a pouco já chega, que é o tradicional almoço de São Benedito, né?
0: Sim.
2: Esse aí é para 800 pessoas.
0: Aí é outro daí.
2: E a gente vai divulgar aí.
0: Tá bom, vai ser um prazer. Um abraço, obrigado, viu, por ter atendido
2: dia,
0: a Balanhão CP. São 9h56, comecei lá com o Fabiano, direto lá da Vila Bianchi, né, Marcinho? Nós estamos assim, nós vamos até onde está acontecendo a festa, né, o evento, e o Fabiano nos atendeu explicando, é R$6.
1: Só repetindo aqui que amanhã o cardápio, então, vai ser nhoque.
0: Nhoque. Você sabe por que é nhoque, Marcinho? Quando todo mundo ia fazer a massa, né? É. Então ficava todo mundo nhoque.
1: Essa foi boa, hein? Não sei se é piada ou é verdade.
0: É verdade.
1: E outra festa aqui, já para fechar, é a festa de Águas de Lindóia, né?
0: Sim. Tem
1: uma exposição de carros antigos, começou aí na última aqui na quinta-feira, lá no Feira de Corpus Christi, vai até amanhã. Inclusive, eu vi lá uns vídeos lá na internet, tem um carro do Batman lá, tem carro de Fórmula 1, né?
0: Não dá para chegar perto, mas assim...
1: Tá bem arrumado, viu?
0: Não, olha, você tem que ir bem cedo se você quiser ver tudo. E prepare, como diz o outro, as perninhas, porque, olha, é você andar lá, o espaço não está fácil, não. Não tem espaço para andar, viu, Márcio?
1: É, e lá na Praça Ademar de Barros, que é na região central de Águas de Lindóia, lembrando que lá é gratuito, né? Não vai pagar nada.
0: Não.
1: Só que o pessoal tem que andar e tem bastante carro, viu? Tem bastante carro.
0: Tem quase 5 mil carros.
1: Tem bastante.
0: Passamos lá ontem com o José de Lima, a gente foi lá o Saulo Lima, tem umas imagens que ele gravou lá, vai mostrar nas redes sociais. É um evento que vale a pena você realmente estar prestigiando. Além disso, nós estaremos divulgando na próxima semana agora, Dia dos Namorados, né, Marcinho? Você que não participou, manda o nome aqui do casal, vai ganhar um jantar, vai ter um buquê de flores da Guadalupe, vai ter umas semijoias da Biju, vai ter um outro prêmio especial da Relojoaria Santo Antônio. Nós estamos aí buscando vários parceiros para que vocês, ouvintes da Bragança FM, sejam contemplados, né, Marcinho?
1: É, a partir de segunda-feira vai focar só no Dia dos Namorados.
0: Bom, semana do Dia dos Namorados. Quem não tem, vai arrumar, reza para o Santo Antônio, né, Marcinho?
1: Vai folgar o Santo Antônio também.
0: É, coitado do Santo Antônio, não. Se for atender todos os pedidos, não, Marcinho. 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
1: É, ficou bom, ficou bom. Só voltando um pouquinho da festa aqui, a festa Benedito, a missa hoje é 6 horas da tarde.
0: 18 horas.
1: 18 horas. Ano passado eu fui na missa lá e acabei errando o horário. Então é 6 horas da tarde a missa.
0: Então tá bom. Então é o pessoal que vai curtir nosso Mercadão Municipal, nosso cartão, né, postal de Bragança, o Mercado tem um show hoje, é com o José Cezilo, que vai estar cantando lá hoje no Mercadão, aquela música sertaneja, raiz, viola, com Marcinho gosta. Você vai lá, tem o bolinho de bacalhau, tem as mesas lá, prestigiar o pessoal do comércio do nosso Mercadão Municipal. Um abraço a Edna, a Inês, lá o seu Roberto, a todo o pessoal que curte aqui nosso programa, estão sintonizados lá na Bragança FM, no Mercadão Municipal, ouvindo aqui o Primeira Mão desse sábado. São 10 horas, vamos faturar e voltamos aqui no Primeira Mão com mais informações.
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0: São 10 horas e 11 minutos, vocês ligados aqui no Primeira Mão. Vamos a mais um giro de informações e notícias. Tem notícia boa aí para você que vai fazer aí a sua renovação da carta do CNH. Agora automática, mas sim, vamos ouvir?
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0: O presidente da República, Luiz Inácio Lula da Silva, assinou ontem a lei que autoriza a renovação automática da CNH para motoristas sem infração nos últimos 12 meses. Então, se você não tomou nenhuma multa, né, Marcinho? A medida também reduz os custos para a primeira habilitação ao permitir aulas remotas e instrutores autônomos. Segundo o governo, a economia para os novos condutores pode chegar a 80%. Então, você que vai renovar sua carta, não levou nenhuma multa, aqui em Bragança é difícil, né? Os motoristas de Bragança vão ter dificuldade, que aqui, nem que você não queira, aparece aquela chamada multinha para você, né? Então, aí esse novo decreto assinado ontem pelo presidente da República, Luiz Inácio Lula da Silva. O presidente Vladimir Putin afirmou quinta-feira que a Rússia está disposta a fazer concessões para um acordo de paz, caso a Ucrânia também ceda. O presidente Vladimir Zelensky propôs um encontro bilateral e um cessar-fogo em carta aberta. Contudo, Putin recuou a reunião direta, alegando insultos no texto e ataques a militares continuam. Mas aí, agora, né, a Rússia também sinalizando para que tomara, né, Marcinho? Tomara que isso realmente possa ser resolvido, é o que a gente espera. Os que dizem os vereadores, né, de São Paulo com relação agora à abertura de uma SEI contra o prefeito Ricardo Nunes, com relação a essa ONG, né, que aí Brasil saber, né, mas se conhecer, que acabou sendo envolvida, denunciada aí dos pontos de Wi-Fi na cidade de São Paulo. Eram 5 mil pontos, foram colocados apenas 3.200. Além disso, o valor do contrato de 108 milhões foi para 156 milhões. Olha só. E além disso, há essa questão de que uma parte do dinheiro foi realmente enviada para o exterior, para que pudesse realmente bancar os custos da gravação do filme do ex-presidente Jair Bolsonaro, que é o filme Dark Horse, né? Então isso realmente está gerando a polêmica e a briga agora na Câmara Municipal de São Paulo para abrir uma SEI para estar investigando aonde foi o dinheiro, como foi, aonde está, né? Vamos ouvir o deputado Saulo Pedroso, que ontem participou também deste evento dos carros antigos lá no município de Águas de Lindóia. Vai mandar um abraço especial para o Geraldo Mantovani, prefeito, que nos recebeu com muito carinho. Geraldo, bom dia para você. Ele prometeu vir aqui tomar um café com a gente, viu, Márcio? Vamos ouvir?
2: Bom, estamos aqui mais uma vez, é com prazer que nós recebemos aqui no som da Bragança FM o deputado federal Saulo Pedroso, também prestigiando esse evento aqui do PSD.
3: Olha, hoje é um dia muito especial para nós. Tem a oportunidade aqui, além de prestigiar uma das agendas de lazer, de entretenimento, né, cultural também, por que não dizer assim, de tradição da nossa região, que é o encontro dos carros antigos de Água de Lindóia. A gente está tendo a oportunidade de receber aqui o nosso pré-candidato à presidência da República, Ronaldo Caiado. Representa não só o projeto que o PSD tem apresentado para o Brasil, mas uma proposta de renovação, de virada de página em relação a todo esse momento de turbulência que nós estamos vivendo e a possibilidade que o país seja aquilo que nós desejamos, que é um ambiente de muita prosperidade, de muito desenvolvimento, de muito crescimento, sendo conduzido por alguém que tem autoridade moral para ser presidente da República. Portanto, é um momento especial. O Caiado fez questão de estar aqui prestigiando o nosso encontro dos carros antigos, mas principalmente conhecendo as lideranças, conhecendo aqui a política da região, aqueles que têm o desafio no dia a dia de cuidar das nossas cidades. E não podia deixar de estar aqui prestigiando o Geraldinho, prestigiando a cidade de Águas de Lindóia e também o nosso pré-candidato Ronaldo Caiado.
2: E está também aqui o deputado Dalben, que está aqui também prestigiando esse evento. Vou conversar com o deputado Dalben, que está aqui ao vivo com a gente. Deputado, que prazer tê-lo aqui na Bragança FM e essa visita aqui a Águas de Lindóia hoje.
4: Satisfação minha participar aqui do evento em Águas de Lindóia e agradecer a você, essa audiência da Bragança FM. Para mim é uma honra, uma satisfação. E aqui prestigiando o evento dos carros antigos, né? 11ª realização da feira e acompanhando aqui também o evento do PSD. Nosso governador Caiado, nosso ex-governador Kassab e revendo amigos mais antigos e fazendo amigos novos.
2: E qual a expectativa desse ano, Dalben, das eleições?
4: Olha, estamos muito animados, muito animados. O PSD montou uma chapa muito homogênea. Temos aí condição de lançar e fazer uma bancada federal muito boa e uma bancada estadual também boa. Então eu estou, assim, muito animado de ver o partido crescer tanto no Congresso Nacional, com a nossa bancada federal, e aqui na Assembleia Legislativa, com os nossos deputados estaduais. E uma bancada que vem somando nomes importantes da história aqui da região, que certamente tem toda a condição de ser eleito e ocupar uma cadeira na Assembleia Legislativa no próximo mandato.
0: Então tá aí o Dalben, deputado estadual, né, que é do PSD, e também o deputado Saulo Pedroso, federal, que vai, são os dois aí, já são deputados e vão para a reeleição agora, basta a convenção no mês de julho para definir, mas já confirmaram aí as suas pré-candidaturas, como também Bragança Paulista terá o pré-candidato José de Lima pelo PSD, junto com o Kassab, que é o presidente nacional, e o pré-candidato à presidência da República, que é o Caiado. Eu até fiz uma pergunta para o Kassab de vice, e ele, né, como diz, escorregou. Pelo jeito, nós teremos aí o Gilberto Kassab como vice do Caiado nas convenções e nas eleições desse ano de 26. São 10 horas e 17 minutos. Moradores da rua São João Batista da Vila Garcia mandaram aqui pra gente, no meu zap aqui, uma informação que eles não estão aguentando mais, pedindo a polícia, tanto da Guarda Municipal, Polícia Civil, Polícia Militar, mas com relação ao barulho das motos nas ruas depois das 10 horas da manhã, naquela região da Vila Garcia. Rua São João Batista, Rua Caetano Zapa, aquela região ali, Rua Santa Cruz. Então os moradores estão pedindo uma atenção das autoridades. Toda a noite é chamado rolê de motos naquela região. Aquele é o bram, bam, bam, bam, bam, bam, bam, né, Marcinho? É o ram, bam, bam, bam, bam, bam. Marcinho, vai também se tem moto, Marcinho. Você não gosta de usar o ram, bam, bam, bam? Então tá aí uma alerta aí. Nós estamos pedindo aí a Polícia Civil, também a nossa Guarda Municipal, para dar umas rondas por lá depois das 10, né, Marcinho?
5: Mas você fala assim, eu também moro ali na região ali do São Lourenço, né? E ali tem uma moto que passa ali, acho que deve ser uma mobilete, uma moto elétrica, sei lá. Moto elétrica não é, né? Aquelas motos, assim, aquelas tipo.
0: Sim. Que motorzinho, né?
5: Mas ela é barulhenta. Ela passa perto de casa e fala. Nossa, nem incomoda mesmo.
0: Mas tem outra coisa.

0: Pessoal, na sintonia da Bragança FM. Ontem nós passamos numa padaria ontem lá na cidade de Socorro e conversei com a Eri. É a padaria São Luís, é uma tradicional padaria lá, tipo da padaria Cardoso aqui de Bragança, mas sim. E o pessoal lá também acompanha a Bragança FM, você acredita nessa ou não? É, obrigado aí pelo carinho, a Eri, pelo carinho que nos atendeu. Eu, doutor José de Lima, o Saulo e também o Toninho, que tomamos um café com leite, um pão com manteiga, muito gostoso e uma atenção legal dos funcionários lá que atendem essa padaria tradicional lá no município de Socorro, né, Marcinho? E tem em frente lá Boteco do Birinha, viu, Marcinho? Tá bem. Lá não fomos no boteco, porque a gente não bebe, né, Marcinho? Então, a gente fica naquela, né? Também, uma outra, hoje, mídia, né, está em todas as mídias, é o casamento da Dua Lipa. Conhece a Dua Lipa? É aquela cantora. Protestos da Itália. Italianos teriam se incomodado com uma restrição aos moradores devido à celebração desse casamento. O casamento de Dua Lipa com Callum Turner tem gerado revolta entre moradores da cidade de Palermo, na Sicília. É destino da celebração dos 3 dias do casal. No último dia 5, cartazes foram espalhados pela cidade com dizeres: Palermo não está para alugar, nossa praça não é sua, sala de estar, liberdade de movimento. Então tá aí, mas até a Dua Lipa vai casar, vai bagunçar a casa, fique quietinho de boa, né, Marcinho? Precisa ficar aí 3 dias de festa, né? Não é festa junina, né, Marcinho? Festa junina é bom. Fala aí, festa junina, hoje à noite segue aqui na Igreja do Rosário, na Praça Princesa Isabel, a trezena de Santo Antônio, né, que estará hoje, e logo após a trezena haverá realmente a grandiosa quermesse, com shows e com tudo. Até o Padre Marcelo vai estar essa semana conversando com a gente, tem a próxima semana também, e começa a festa do asilo aí do Jardim Público. São 10 horas 21 minutos. Foi, irmão, um giro de informações e notícias do Primeira Mão desse sábado.
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0: É, são 10 horas 35 minutos, primeira mão desse sábado. Estamos aqui para você sintonizado no som da região. Ah, você não pode perder que tudo aquilo que acontece em Bragança, região Bragantina, nós estamos aqui sempre, sempre atentos. E sempre trazendo notícias e novidades para vocês que acompanham tudo aquilo, né? É, também um caso que aconteceu no dia... Aconteceu agora de manhã, Marcinho. Um cavalo na pista provoca acidente de madrugada e deixa o motorista ferido no município de Joanópolis, Marcinho. É, na noite de sexta-feira, o acidente de um veículo e um cavalo foi registrado na rodovia Entre Serras e Águas, da SP-03010, na altura do quilômetro 17. Com destino ao município de Joanópolis. De acordo com informações da polícia rodoviária, o condutor de um Chevrolet Corsa seguia pela rodovia quando foi surpreendido na pista por um cavalo. O veículo era conduzido por um jovem de 19 anos, morador em Joanópolis, sofreu ferimentos leves e foi socorrido por equipe do SAMU e encaminhado ao Hospital de Joanópolis para avaliação médica. As equipes da Polícia Rodoviária e também do Corpo de Bombeiros atuaram no atendimento da ocorrência durante os trabalhos de resgate e remoção do animal. Houve interdição temporária nos dois sentidos, das 9h30 até as 10 horas, com o trânsito fluindo pelo acostamento. Tá aí, né, Marcinho? Animais na pista é um perigo, né, Marcinho? Olha, eu dizer uma coisa pra você, viu? E, infelizmente, ele sai mesmo, né? Não adianta, cachorro. E a gente fica triste quando a gente passa e vê um animal morto na pista, um cachorro, não é, Marcinho? Um gato. É uma coisa que, infelizmente, as pessoas que têm um animal deviam ter todo esse cuidado, ainda mais quem mora em pistas, em rodovias, em estradas, né? Isso é uma coisa... E outro fato também que está aqui, nós estamos aqui tentando as informações, é de um corpo que foi encontrado no Rio Atibaia, né, Marcinho? Através da polícia, agora de manhã, estamos tentando contato para saber realmente a informação desse corpo, se é homem, se é mulher, porque não há a informação a respeito disso, né? Nós estamos aguardando a informação e a Bragança FM, que é a nossa equipe de reportagem, está tentando apurar como aconteceu, como ocorreu, se a pessoa é de Atibaia ou não, ou é da região, que... Existem várias e várias especulações, sempre quando acontece alguma coisa assim, de quem que é realmente o corpo, né, Marcinho? E Bragança Paulista, e aí a região, tem passado aí por situações delicadas ultimamente, né, Marcinho? Mas crime, feminicídio, caso de amparo que chocou, umas coisas, né, que a gente não sabe nem o que falar. São 10h38, você ligado aqui no Primeira Mão. 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A escola, tem um comunicado da Escola de Samba Acadêmicos da Vila, é reconhecida como um ponto de cultura pelo Ministério da Cultura e celebra com isso essa grande conquista, né? Aqui chegou pra gente aqui agora o release, né, esse aí é o certificado que saiu dia 4 agora de junho de 26, reconhece a atuação da entidade, desenvolvimento de ações culturais e a valorização das expressões artísticas locais. e também na formação cultural e no fortalecimento da participação comunitária. O título coloca Acadêmicos da Vila entre as organizações que contribuem para a preservação, promoção, democratização e acesso à cultura do Brasil. Parabéns aí, Acadêmicos da Vila, que conseguiu esse certificado aí do Ministério das Comunicações. Acabou de chegar lá, assim. Dia 4 agora saiu essa portaria do Ministério da Cultura, dando a Vila Aparecida esse certificado. E parabéns aí, Acadêmicos da Vila. Ô, Fran, agora a missão aumentou, reeleita presidente, agora tem mais essa função aí de continuar com esse trabalho que é muito bem feito pela toda a diretoria da Acadêmicos da Vila, o pessoal da comunidade, né, Marcinha? Comunidade que fala, né? Isso. Marcinho hoje vai para Pedra Bela, hoje com frio e tudo, né, Marcinho? Daqui a pouco, pé na estrada, o Marcinho vai estar lá. 11 horas, vamos falar de esporte, tem amistoso da seleção hoje contra o Egito, tem aí outras, né, outras coisas aí. Daqui a pouquinho o Moreirinha vai entrar comigo, São Paulo contratando jogadores, Corinthians, enfim, tem muitas informações do futebol para vocês, né, Márcio?
1: É, inclusive eu estava vendo uma entrevista do técnico da seleção brasileira, Ancelotti, né?
0: Ancelotti,
1: lá ele falou que, até eu achei legal, ele falou que tem 5 jogadores que os melhores do mundo, 2 são brasileiros, né? E com esse pensamento é verdade, né? Se você pensar bem, verdade. A seleção tem tudo para trazer aí, né? Um bom aí, uma boa, fazer um bom campeonato aí da Copa do Mundo e quem sabe trazer alguma coisa, né? Está desacreditada, né? Vamos ver.
0: É a nossa esperança, né? É. Nós brasileiros nunca perdemos a esperança, né, Marcinho?
1: É. Na seleção, o pessoal
0: tem que acreditar, né? Vamos torcer, né? Inclusive a Bélgica, né, abre o placar contra a Tunísia. O jogo amistoso está acontecendo. Último amistoso antes da Copa do Mundo, a Bélgica vai vencendo a Tunísia por 1-0. Aí tem o Brasil hoje. Enfim, envolvido em polêmica com James, a filha do presidente da Colômbia, joga em escolinha de gigante local. O técnico está realmente minimizando, o técnico da Colômbia, né? Mas o envolvimento da polêmica da filha do James, que passou pelo São Paulo, nesse jogador, né? Que joga demais só na seleção, né? Antonella Petro virou uma das personagens do período pré-Copa no mundo. A jovem, 17 anos, filha do presidente do país, Gustavo Petro, se viu envolvida em uma polêmica com James Rodrigues, em um vídeo que mostra o jogador supostamente ignorando o pedido de foto por parte dela. Ele se negou a tirar uma foto com ela. Ei, James Rodrigues, meu, esse também, viu, Marcinho? Ganhou tudo, só joga, veio para o São Paulo, mal jogou, parece que tinha uma vontade de pegar a bola e jogar para quem fosse, e ganhando milhões, né? E tem gente aí trabalhando, levantando 5 horas da manhã, né, Marcinho? Tá ralando, pegando fila, pegando aí porta de fábrica, e aí, né? Essas são as desigualdades que falam, mas, enfim, é o nosso país. São 10 horas e 43 minutos, um abraço aí, pessoal da padaria Cardoso. Olá, Edson, bom dia para você e todos os funcionários que estão lá hoje, no bate. 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Ô Regis, um abraço para você, bom dia, pessoal aí do Padre Aldo Bonini, o Cruzeiro, aquela região que nós temos uma grande audiência. Obrigado a todos vocês que nos sintonizam. E tem muita gente que sintoniza e não fala, né, Marcinho? A gente não fica sabendo. Aí encontra na rua, João, eu ouço vocês lá, viu? Eu ouço você, eu ouço o Marcinho. Eu gosto daquele bate-papo que você faz com o Marcinho, que é diferente dos outros programas de rádio. Falei, não, eu com o Marcinho, nós temos uma boa sintonia e a gente está sempre batendo um papo, porque uma informação ele tem, outra eu tenho, e isso traz para vocês, ouvintes, a informação. Esse é o nosso objetivo aqui da Bragança FM, através da direção da Maria de Lima. 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Não é isso? 10h44, vamos, sucesso musical, voltamos daqui a pouco. Moreirinha, já acordou ou não? Dá um bom dia.
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São 10h59, você ligado aqui no Primeira Mão. Vamos falar aqui desse fato que ocorreu aqui em Bragança Paulista. Nós tivemos, através do Luiz Henrique, o acesso ao BO, né? Acionada pela via Copom para atendimento de suicídio consumado mediante enforcamento. O fato ocorrido em uma ponte próxima ao quilômetro 10 da rodovia Benvenuto Moreto, que é de Bragança do Tuiuti, lá perto do Atibaianos. No local já se encontravam as equipes do SAMU e bombeiros, nos quais já haviam retirado a vítima e constatado o óbito. Posteriormente foi acionada a equipe técnica científica, que realizou a perícia e liberou o corpo para remoção, no qual não possuía identificação. No local havia uma motocicleta com chave no contato, sendo que após a pesquisa foi constatado que a motocicleta pertencia à vítima. Sendo assim, a equipe do comando da força de patrulha e viatura realizou contato pelo endereço que constava o veículo, onde a esposa reconheceu a vítima como sendo seu marido. Diante dos fatos, foram aí dados coletados e foram encaminhados ao plantão policial aqui de Bragança Paulista. A vítima tinha 59 anos, né? Vamos aguardar mais informações sobre isso e os motivos, né? É uma coisa que realmente assusta todos nós. São 11 horas em Bragança Paulista. Vamos falar de esportes. A bola rola hoje, tem amistoso do Brasil. Está aí a Tunísia jogando com a Bélgica. A Bélgica vai vencendo. Tudo isso e muito mais se acompanha aqui no Primeira Mão, uma página esportiva.

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1: É 11 horas em Bragança Paulista, momento esportivo. Bom dia, Luiz Henrique, tudo bem?
2: Bom dia, Jango, bom dia para quem se liga aqui no programa Primeira Mão, nesse sabadão. É, falar um pouco de esporte, porque hoje tem seleção brasileira. Hoje tem amistoso do Brasil contra a seleção do Egito, 19 horas, já nos Estados Unidos, na cidade de Cleveland, casa do Cleveland Browns, time de futebol americano. E aí a seleção brasileira tem esse último teste antes da Copa do Mundo, visto que aí já estreia na semana que vem, no dia 13 de junho, contra a seleção de Marrocos. Jogo esse sábado que vem, que já acontece em Nova Jersey. Apesar que eu não entendo muito a divisão de como funciona o estádio que o Brasil vai estrear, porque dizem que fica em Nova Jersey, mas é o mesmo estádio que, por exemplo, o time da Red Bull de Nova York usa, o New York Giants e o New York Jets, time de futebol americano, jogam nesse estádio, mas que fica em New Jersey. Então eu confesso que eu não entendo muito bem essa divisão.
1: Mas não importa, mas o Brasil vai jogar.
2: Só tem um Rio Hudson separando Nova York e Nova Jersey, mas antes do Brasil ter esse pequeno compromisso, não, um grande compromisso em Cleveland hoje. O técnico Carlo Ancelotti, em entrevista coletiva ontem, já confirmou o Igor Thiago e também o Lucas Paquetá no time titular de hoje, porque realmente é o momento para fazer testes. O Igor Thiago, ele é aquele autêntico camisa 9, um jogador um pouco mais de área, de referência, diferente, por exemplo, do Matheus Cunha, que muitas vezes serve como um falso 9. Então eu acho que é uma tática interessante que o Carlo Ancelotti vai adotar. Não sei se ele vai manter os 4 atacantes, que nem ele manteve no último jogo. Eu confesso que eu não sou muito fã da ideia de 4 atacantes. Eu gosto de um time ofensivo, mas com 4 atacantes eu acho que você acaba deixando o time um pouco mais fragilizado. Mas
1: desguarnecido meio de campo.
2: Fica desguarnecido meio campo, você acaba se abrindo demais e dando mais oportunidades para o adversário contra-atacar. Então, não sei se o Carlo Ancelotti vai manter essa formação com 4 atacantes, se vai aí optar por 3 meias. Eu confesso que eu sou fã de 3 meias, principalmente se ele mantiver ali o Casemiro, Bruno Guimarães e o Lucas Paquetá. O Bruno Guimarães, apesar de ajudar pouco com a armação, ele ajuda bastante com a contenção.
1: Mas tem o cão de guarda, que é o Casemiro.
2: E tem o cão de guarda, que é o Casemiro. E tem o Paquetá, que eu sinto que ele ajuda muito com a armação, um jogador com bastante ofensividade. Então, seria uma ótima opção pro elenco do Brasil. E o Carlo Ancelotti ontem ele até deu pistas que ele poderá não contar nessa partida com Gabriel Magalhães, pelo menos não no time titular. O zagueiro, um dos melhores zagueiros da última temporada europeia, ele jogou o último final de semana na final da Liga dos Campeões e demonstrou um certo desgaste muscular, desgaste físico.
1: Normal, né?
2: Até porque a temporada europeia exigiu um pouco disso também. Então, por conta disso, ele não deve começar entre os titulares. Ainda não foi utilizado pelo Carlo Ancelotti, porque no último amistoso ele estava servindo ainda o seu time, o Arsenal. Tinha acabado de perder o pênalti da Liga dos Campeões, que deu
1: chutou título na lua.
2: Chutou na lua e acabou cedendo o título para o PSG. Então, além de um trabalho físico, a seleção brasileira também vai ter que ter um trabalho mental especial com esse jogador, porque a gente sabe o quanto um atleta pode ser abalado com um erro. O próprio Marquinhos, saiu uma série de documentário com as esposas dos jogadores que foram colocados para essa Copa do Mundo. E a esposa do Marquinhos nesse documentário falou que quando o Marquinhos perdeu o pênalti contra a Croácia, ele, na cabeça dele, ele era a maior vergonha do Brasil. Ele tinha decepcionado todo o povo brasileiro, ele era o pior jogador do mundo, a carreira dele tinha acabado. Então, quando esse tipo de coisa passa pela cabeça do jogador, é importante ter um trabalho, principalmente hoje, que se fala muito de saúde mental no futebol. Então, a seleção brasileira vai ter que fazer um trabalho psicológico especializado para recuperar o jogador, porque ele foi o melhor zagueiro da temporada europeia, foi um dos grandes destaques do time do Arsenal, campeão inglês, com muitos méritos, finalista da Liga dos Campeões também. Então, seria uma pena se a gente tivesse um jogador na seleção brasileira fora da sua forma... fora da sua forma mental e sem condições completas de jogo por causa de um erro. Sim. Assim, foi um erro de final de Liga dos Campeões da Europa, mas...
1: É a bola que tirou o título, vamos falar assim.
2: É a bola que tirou o título. Basicamente, mais ou menos o que aconteceu com o Marcos em 99, enfim.
1: Robadio, e aí vai. Futebol tem isso, né? Eu falo sempre, o pessoal reclama, meu time, o zagueiro falhou, o goleiro falhou. Mas se realmente não tiver falhas, não tiver erros, todo jogo vai ser 0-0. Não tem graça, né, Zengue? Então existe sempre essa coisa, esse, por isso que o futebol é empolgante, por isso que o futebol traz essas emoções, porque são momentos da partida. O time entra com 11, já expulso um, já fica com menos um no campo, aí o técnico tem que mudar. Então são variações que vai acontecendo no decorrer de uma partida que acabam de uma forma direta mexendo com a questão do resultado. Às vezes tem time que joga com 9 e ganha, tem outros que tem, não é isso? Uhum. E tem time que está com os 11 lá em campo e não consegue vencer de 9 e vice-versa. São coisas do futebol, né?
3: Mas eu acho que a seleção brasileira tem que ser assim, né? Chegar na cara do gol e fazer o gol. Agora querem fazer drible a mais, fazer posicionar para fotografia, aí não dá, aí não vai ganhar nunca. Não,
1: mas viu, é isso que eu falo, cada um tem o seu estilo do futebol.
3: Tem que já chegar lá e fazer o gol, né?
1: Eu sou daquela opinião, não sei se alguém aqui, e você ouvindo da Bragança FM, com certeza ouviu uma entrevista do Dunga recentemente, falando a comparação do futebol. O Brasil, quando perdeu as suas Copas, ele foi copiar o futebol europeu. Só que com isso houve uma dissonância do jogador brasileiro. Sempre o jogador brasileiro foi mais leve, mais coisa, mais solto, habilidade. E quando você acaba impondo uma condição, aconteceu com o Ronaldinho, isso para quem não sabe. Ronaldinho, quando foi para a Holanda, né, injetaram tudo nele, o tamanho que ficou o Ronaldinho. E com isso dificultou a mobilidade, a prova teve contusões seguidas. Então tem toda essa questão que eu acho que é pós-Copa, agora vai ser discutido essa questão. O Brasil acabou copiando o futebol europeu, sendo que os jogadores são brasileiros. É a questão física, a estrutura, a composição muscular, tem uma série de fatores, né, gente?
2: O estilo brasileiro ele sempre foi muito caracterizado pelo drible, pelo drible curto, por fazer umas jogadas, numa linguagem mais técnica, jogadas plásticas, são dribles bonitos.
1: Artísticas.
2: Isso não começou com o Ronaldinho Gaúcho, isso vem desde a época do Garrincha. Então, sempre foi por característica do brasileiro ser um jogador, ter um time um pouco mais driblador. Eu sinto que eu não vejo isso. E muitas vezes os jogadores têm um pouco de medo de tentar essa jogada do num contra um. E a gente tem jogadores muito bons, muito ágeis, muito agilidosos, habilidosos nesse sentido. O Vini Júnior, ele é um excelente jogador no um contra um, mas ele tem um pequeno problema de finalização. E na seleção brasileira eu não entendo o que acontece com ele.
1: Não joga.
2: Ele não consegue jogar bem, ele não consegue desempenhar o mesmo futebol. Então, e essa questão que você falou do futebol europeu, Jango, eu acho que nessa Copa vai ser inevitável imitar o futebol europeu, porque o técnico é da escola europeia, então não tem muito para onde fugir. Mas eu vejo que o Ancelotti, ele é um técnico que, apesar de vir da escola europeia, ele respeita muito as características individuais dos jogadores. Então eu acho que o Brasil vai poder imprimir a sua característica de muito tempo, a sua característica de raiz, dentro de um modelo de jogo do Carlo Ancelotti, que deu muito certo em muitos times, multicampeão pelo Real Madrid, comandou times como PSG, Napoli, o Everton na Inglaterra. Ele fez uma boa temporada em 2020-21, dentre outros times. Então é aguardar agora o que o time do Brasil pode fazer. A gente tem agora o Neymar, claro que fora das condições físicas ideais, mas que ainda assim é um jogador que pode ajudar muito a seleção brasileira, e também até no vestiário como uma liderança. Então é uma Copa que dá pra ser confiante pra ir, porque o Brasil tem perfeitas condições, né? Dá pra ser competitivo, é só não cair pra nenhuma seleção sem tradição nas quartas de final.
1: Com certeza, a gente torce muito pra isso. Mas também temos um destaque, né? A seleção brasileira joga hoje, às 9 horas, não,
2: 19 horas.
1: 19 horas hoje, né? Tem todo mundo para assim, Brasil e Egito, né? Mas tivemos um destaque ontem, mundial. O Guto Miguel se torna o primeiro brasileiro campeão juvenil de Roland Garros. As tenistas brasileiras estão aí, João Fonseca e agora o Guto Miguel, que ontem ganhou o título em Roland Garros. O Guto Miguel se tornou nesse sábado, né, agora de manhã, o primeiro brasileiro campeão juvenil em Roland Garros na chave de simples masculina. Primeiro cabeça de chave do torneio, né, então no quarto no ranking, o Goiânia, ele de Goiás. Tem 17 anos, venceu o americano, o Michael Antones, que é o 14º, em sets diretos, para levar o troféu do Grand Slam. Parcial de 6-3 e 6-4. Está aí mais um tenista aí brasileiro se projetando no cenário mundial, né, Olizenk?
2: Se não deu para o João Fonseca nessa última semana, felizmente teve outro brasileiro para dar alegrias para o povo, o Guto Miguel. 17 anos, são apenas 2 anos de diferença do João Fonseca. Então, acho que a gente já está conseguindo ver um esboço do que pode ser o futuro do tênis do Brasil. Mas realmente um resultado muito impressionante. Impressionante ele ser o quarto no ranking mundial. E o tênis pouco se fala no Brasil, né, Jango? Acho que até a gente abordou essa questão na semana, que é um esporte muito elitizado e, querendo ou não, você acaba falando pouco dele. Mas que é bem legal ver brasileiros no topo do mundo, até porque o Brasil sempre vai ter pelo menos um nome, independentemente do esporte. Tanto vôlei, basquete, que teve um Oscar eternizado. Na Fórmula 1 tem aí.
1: O Borboleto tá
2: escolhendo. Gabriel, né? Bortoleto, mas eu digo até na história.
1: Sim.
2: Eu digo na história.
1: Fittipaldi,
2: Piquet, Patti, Senna.
1: É o concurso?
2: Não, Senna é o. É o santo graal do automobilismo brasileiro. Mas dentre outros esportes, agora a gente, no tênis a gente já tinha o Guga, e a gente está vendo o Guto e também o João Fonseca escrevendo suas histórias.
1: Bom, para você que está ouvindo a Bragança FM, a Bélgica nesse amistoso vai vencendo, são 5 minutos do segundo tempo, vai vencendo a Tunísia por 1-0. A Bélgica que está aí fazendo os preparativos também, visando a estreia da Copa do Mundo. Vamos falar um pouquinho de Fórmula 1. Temos aí esse de Mônaco, agora é isso, é esse final de semana, é um lugar chique, é um lugar que todo mundo gosta de assistir, é um dos grandes prêmios, é o charmoso da Fórmula 1, que dizem, né, Luiz Henrique?
2: É o mais glamouroso, porque se trata do Principado de Mônaco, um dos grandes paraísos fiscais do mundo, mas que tem por si só uma vista muito bonita, é uma cidade costeira, próximo da cidade de Lille, na França, é um estado independente, mas que ainda assim é um dos grandes palcos do automobilismo mundial, porque... se a gente for lembrar, aí o Grande Prêmio de Mônaco, ele faz parte da Tríplice Coroa do Automobilismo. Para quem não sabe o que é essa Tríplice Coroa do Automobilismo, o piloto que conquista essa tríplice, ele ganhou o Grande Prêmio de Mônaco, as 24 horas de Le Mans e também as 500 milhas de Indianápolis. E a gente tem um brasileiro como o maior vencedor do Grande Prêmio de Mônaco, que é simplesmente Ayrton Senna, com 6 vitórias. Até hoje ninguém bateu esse recorde, nem o Lewis Hamilton com os seus carros dominantes da Mercedes, ele chegou próximo de bater o Prost. Então é realmente uma marca muito impressionante, e acho que a corrida, pelo menos, que o Senna ganhou de Mônaco, que eu mais gosto, é o Grande Prêmio de 92, que ele segura o Mansell a corrida inteira. O Mansell tinha o melhor carro, não à toa foi campeão daquele ano. E nesse momento a gente está tendo o treino classificatório da Fórmula 1, está no Q1, que é a primeira etapa do treino classificatório. E aí, nesse momento, quem está tendo o melhor tempo dessa sessão é o Charles Leclerc, piloto monegasco da Ferrari, está correndo em casa, ele que cresceu nas ruas de Mônaco. Está tendo o melhor tempo, mas ainda tem 5 minutos para finalizar o Q1, ainda tem a sessão inteira para acontecer, mas realmente é um dos grandes prêmios mais charmosos e esperados do calendário da Fórmula 1,
1: com
2: e
1: certeza.
2: Que tem a expectativa de uma grande corrida da Mercedes, que vem dominando a temporada.
1: É o Principado de Mônaco, né? Chega, né?
2: O negócio
1: é outro naipe. E falando assim, o que é interessante a gente observar e notar, gente, a gente que está aqui na mídia, é que os destaques hoje em dia são jovens, né? Você pega a Fórmula 1, você pega o próprio futebol, o tênis, surgindo aí novas, né, estrelas, eu digo assim, para esses esportes, né? Isso aí é muito importante, né? Antigamente, quando chegava um jogador de futebol, é difícil estourar. Hoje, no Brasil, você vê, tem vários moleques jovens, que eu digo, o Hendrick, o Estevam,
2: o Rayan,
1: chegaram com tudo aí, de momento, de uma hora para outra, né? E você pega no tênis, você vê o João Fonseca, agora esse menino, o Guto Miguel, o Borboleto, né, que é o italiano, da Fórmula 1.
2: O Borboleto é brasileiro.
1: O Borboleto não.
2: Kimi Antonelli, o italiano da Mercedes.
1: Antonelli, o Borboleto mesmo, que é aqui do
2: Sim.
1: Brasil, que é jovem também.
2: Tem inclusive o Rafa Câmara, ele foi campeão da Fórmula 3 ano passado, está se destacando nessa temporada da Fórmula 2. Brasileiro, recifense,
1: isso,
2: então.
1: Então, se você olhar, está aí surgindo essas novas, né, estrelas do mundo, que não tinha antigamente essa oportunidade, para chegar à maturidade. Na época, tem que ter 23, 24 anos para sentar num carro daqueles, né? A verdade é essa, né?
2: E se a gente pega a média, falando de Fórmula 1, dos campeões mundiais, a maioria deles foi campeão, conquistou o primeiro título com 26, 27, e a gente conseguiu perceber um movimento até contrário. Por exemplo, o Sebastian Vettel foi campeão mundial pela primeira vez com 24 anos. O Verstappen foi campeão mundial com 24 anos. E o Verstappen é um caso até ainda mais, como que eu posso dizer?
1: Curioso.
2: Curioso, porque a primeira vitória dele na Fórmula 1, ele tinha 18 anos. Tanto que o Verstappen na Fórmula 1 já foi o motivo suficiente para a FIA a Federação Internacional de Automobilismo mudar as suas regras em relação à superlicença, que é o documento que permite os pilotos a correrem. Agora você tem que ter mais de 18 anos, alcançar um certo número de pontos, porque de fato o Verstappen, ele foi jogador, um piloto que ele foi parar com 16 anos na Fórmula 1. Imagina um adolescente.
1: 18 anos para ter carta, não pode dirigir.
2: Então, ainda que em alguns lugares eles diminuem a idade para você poder dirigir, mas de fato é bem interessante isso que você destacou, Jango, dos jovens destaques, e principalmente o Kimi Antonelli. Ele é o líder do campeonato da Fórmula 1, e no ano passado ele chegou na Mercedes com a tarefa super simples de substituir o Lewis Hamilton. Então. Não foi fácil, qualquer coisa. Foi no Bortoleto, agora ele acabou de ter um pequeno problema no carro. Tava parado numa agulha do circuito de Mônaco. Ele bateu. O Bortoleto tá de
1: acontece.
2: Tá fora do classificatório.
1: Bom, vamos falar da Série B. Tivemos ontem o jogo entre o Operário do Paraná, que venceu o Juventude por 2-1. O Criciúma bateu o Londrina por 1-0. E hoje nós teremos sequência às 16 horas, hoje CRB e São Bernardo. Teremos também na segunda-feira só América Mineiro e Atlético Goianiense. A surpresa desse campeonato brasileiro, da Série B, tem sido o São Bernardo, que vem realizando uma excelente campanha, né? 21 pontos, um apenas atrás de Sport e Vila Nova. E tem a chance hoje, né, o São Bernardo, se vencer o CRB lá em Alagoas, pode aí assumir a liderança da Série B, hein?
2: O São Bernardo que foi aí recém-promovido da série C para a Série B, vem fazendo um bom trabalho. Um time muito bem treinado aí pelo técnico Ricardo Catalá. A gente viu aqui em Bragança Paulista o quão bom o time do São Bernardo é pelo Campeonato Paulista. Conta aí com alguns vários conhecidos, inclusive Alex Alves, Pedrinho, que já jogaram no Red Bull Bragantino. Mas aí temos aí alguns jogadores conhecidos do futebol nacional, como é o caso do Gemerson, zagueiro, que teve passagens por Corinthians, Grêmio, Atlético. Também tem aí o caso do próprio do Johan, que já defendeu o Red Bull Bragantino também. Então é um trabalho muito bem feito pelo Ricardo Catalá, e aí chama atenção principalmente o número de gols. São 17 gols feitos, 8 sofridos, o melhor ataque da competição. Então uma surpresa muito grata desse Campeonato Brasileiro da Série B. E só destacar que nesse momento tá tendo jogo, Jango.
1: Tá tendo.
2: Às 11 horas da manhã começou Criciúma e Londrina, que tá tendo vitória do Criciúma por 1-0.
1: Vai
2: e com isso,
1: por 1-0.
2: O Criciúma tá encostando ali no São Bernardo, mas o São Bernardo pode aí conquistar a liderança, a depender também do resultado do Sport contra o Atlético, que jogam na segunda-feira lá em Recife. Mas o Sport é grande favorito, é o líder do campeonato. No ano passado fez uma campanha decepcionante na Série A do Campeonato Brasileiro, mas parece que vai se reerguer.
1: É o vai e volta, né? Vai e volta.
2: É o famoso time ioiô. Sobe e desce.
1: Sobe e desce. E tem alguns times que realmente conseguiram se manter, né? E outros realmente tem essa questão. Vai, sobe, desce, Juventude sobe, desce, e o Sport é essa gangorra, né? Mas vamos falar do Red Bull Bragantino, novidades do Red Bull Bragantino, que se apresenta agora na próxima semana já. O Wagner Mancini já está realmente preparando o time aí para essa sequência aí, apesar desse intervalo da Copa do Mundo. Mas o Red Bull tem amistosos, tem tudo isso. O Luiz Henrique traz informações do Red Bull Bragantino.
2: Bom, ainda temos mais 15 dias aí de folga do elenco do Red Bull Bragantino para aguardar maiores informações. O que já saiu até o momento foi o adversário do Red Bull Bragantino na fase de playoffs das oitavas da Copa Sul-Americana, que é o Sporting Cristal do Peru. Inclusive, a ordem dos jogos, primeiro no Peru, depois aqui em Bragança. A permanência do Gustavo Marques como zagueiro do Red Bull Bragantino vai ser contratado em definitivo. E aí uma informação que saiu ontem sobre o local do jogo entre Red Bull Bragantino e Sporting Cristal. Porque antes tinha aquela dúvida em relação, ou será que vão ter jogos aqui em Bragança? Porque o estádio municipal Cícero de Souza Marques, ele não tem a capacidade máxima, que a capacidade mínima, na verdade, que a Comebol exige, de 20 mil lugares, mas é um estádio muito bem estruturado. Então o Red Bull Bragantino foi atrás e está no site da Comebol, pelo menos até o momento, que o palco do jogo de volta vai ser aqui em Bragança Paulista, vai ser o municipal. Então uma notícia muito boa, não só para o Red Bull Bragantino, que não vai ter que

0: cerveja?
1: Porque os fundadores, eles...
0: Já tomavam uns e outros.
1: Porque os fundadores, eles tinham muito contato com o dono de uma cervejaria. De uma cervejaria, e a cerveja mais famosa dessa cervejaria era Cristal. Olha. E aí ganhou o nome de Sporting Cristal, inclusive a cerveja patrocina até hoje o time.
0: Olha que coisa boa, né? Esse patrocínio eterno.
1: Já é, vitalício.
0: Vitalício. São 11h20 e você que conversou com o Mancini, com o Serra, nesses últimos dias, há a possibilidade da contratação de alguns jogadores, estão olhando o mercado da bola, porque está rolando aí. No São Paulo, são várias especulações, acertou ontem, né? Parece com
1: o zagueiro.
0: O Arthur, como é que chama o ponto esquerda?
1: Vitor Sá.
0: Vitor Sá acertou ontem, que é do Botafogo, né? Que vai se chega já segunda-feira em São Paulo. São Paulo busca aí outros jogadores. Está colocando o Arboleda também numa negociação aí com o Grêmio, ou com o Botafogo, ou com o Vasco, né? Que são os times que estão interessados.
1: Está tentando contratar um zagueiro português, o Domingos Duarte, que joga no Retaf da Espanha.
0: Isso. Enfim, está o mercado da bola aí, o mercado da bola do Bragantino.
1: Bom, como o Diego Serri destacou em entrevista, o Bragantino não tem muito dinheiro para fazer muitas contratações.
0: Se o Red Bull não tem, quem tem, hein?
1: É.
0: A pergunta, né? É o Master, O Master tem, né?
1: É, tem essas pequenas questões.
0: Vive esse esporte, né? O Volcaro, né, pessoal? Volcaro Futebol Clube.
1: É, agora não dá mais, né?
0: Acabou, né?
1: Perdeu um pouco o timing da... da
0: sugestão,
1: passou da hora. Mas o Diego Serri destacou que o Bragantino não tem muito dinheiro para fazer grandes contratações nesse meio de temporada. Ele destacou que vai fazer, que pretende fazer uma ou duas contratações. Não revelou aí qual setor pretende reforçar. Inclusive, o Wagner Mancini disse que após a partida contra o Internacional ia sentar para conversar com o Diego Serri em relação a isso. Na minha visão, acho que hoje o Bragantino precisa de um meio atacante, um pouco mais ofensivo, apesar de ter o Rodriguinho, que está fazendo um bom trabalho, criando jogadas de ataque, apoiando muito bem lá na frente. Eu ainda acho que ele não tem as características que o John John tinha, mas claro que o John John é um jogador difícil de você repor, mas eu acho que ainda falta um meio atacante um pouco mais agudo para o Red Bull Bragantino, um pouco que sobe um pouco mais, avança um pouco mais as linhas de marcação. Então eu acho que o Bragantino precisa se reforçar nesse setor e na lateral direita. Apesar de hoje ter três laterais no elenco, muitas vezes o Bragantino fica um pouco a pé em relação a laterais, porque se a gente for ver o panorama atual, o Hurtado e o Santana, eles estão em condições perfeitas, enquanto o Rian se recupera de uma lesão no menisco do joelho direito. Mas o Santana é um jogador que ele se lesiona com muita facilidade, e teve jogo que o Wagner Mancini contou apenas com o Hurtado na lateral e precisou até inclusive improvisar o Pedro Henrique ou o Breno em outras ocasiões. Então acho que o Bragantino precisa pelo menos contratar um lateral direito. A zaga é um setor que está muito bem servido no time da Red Bull Bragantino, porque hoje
0: arrumou
1: essa bruta, tem casinha, o Alex, né? Vinícius, Pedro Henrique, Gustavo Marques, o Eduardo, que é um jogador que ainda está se recuperando de lesão, e tem o Guzmán Rodríguez, que estava parado até esse momento por conta de estar se recuperando de uma cirurgia no joelho, uma lesão de ligamento cruzado, e ele pode voltar após a Copa do Mundo. Tem aí o Breno, que está se destacando, vem sendo relacionado pelo Wagner Mancini. Se destacou, eu achei que fez bons jogos quando foi acionado, mas ainda tem o Eymar Palacios na base, também tem o Gonçalves, zagueiro paraguaio. Então o Red Bull Bragantino está muito bem servido de zagueiros, não só no time profissional, mas também quando poder contar com jogadores da base. Então acho que a zaga está tudo definida lá na lateral esquerda. Tem o Juninho Capixaba e o Vanderlan, que se recuperou agora de uma cirurgia, entrou muito bem quando foi acionado. Tem o Cauê, que agora está transicionando entre o time de base e o time principal para adquirir um pouco mais de maturidade. O meio campo, acho que o Bragantino tem boas opções de volante, acho que talvez até um volante mais de contenção para auxiliar ali. O Fabinho, por mais que ele seja o, entre aspas, reserva direto do Gabriel, acho que ele não tem as mesmas características que o Gabriel de defender um pouco mais. Ele acaba ajudando um pouco mais na parte da armação, mas ainda acho que o Bragantino também precise de um volante mais de contenção, pelo menos para substituir o Gabriel.
0: Então tá aí as informações do Red Bull Bragantino. Tem jogos aí da molecada, das meninas. Como é que tá essa questão que envolve aí? O São Paulo acabou jogando, né? O Rian fez 1-0, ganhou o São Paulo. E tem esse campeonato aí, é sub-20, né? Do
1: Campeonato Paulista sub-20. Bragantino tá muito bem, venceu na estreia aí o Esfera fora de casa por 2-1. E ontem venceu por 3-1 o Flamenguinho de Guarulhos.

0: Guarulhos. E agora o Massa Broto é o segundo colocado.
1: Essa é boa, hein?
0: É, o Flamenguinho de Guarulhos é como carinhosamente é chamado.
1: Eu conheço. Eu fiz muitos jogos lá em Guarulhos.
0: É, na faculdade eu tive aula com um professor que foi assessor de imprensa do Flamenguinho de Guarulhos. Inclusive, queria mandar um abraço pro Marcos Vieira, que foi meu professor. E ele sempre falava que é o Flamenguinho de Guarulhos. E aí o Bragantino venceu ontem pelo placar de 3-1. Tá muito bem no Campeonato Brasileiro Sub-20. E em relação ao time feminino do Massa Bruta, as meninas estão de folga porque estamos em data FIFA no futebol feminino. Sim, também. É. Porque hoje temos atividade, temos amistoso da seleção brasileira feminina, que o Brasil enfrenta os Estados Unidos na Neoquímica Arena às 18h30. Então, além da seleção brasileira masculina, também teremos a seleção brasileira feminina de futebol em ação nesse final de semana. É, a Marta é um pouco difícil, que ela já está numa idade um pouco mais avançada, mas a gente...
1: Marta é Marta,
0: né? Mas a gente tem a gente tem boas jogadoras na seleção brasileira feminina, e que está, como eu destaquei ontem no programa Gol de Placa, está numa caminhada muito boa com o técnico Arthur Elias, foi medalha de prata nas Olimpíadas. Sim. De Paris, foi campeã da Copa América do ano passado. Tem a Copa do Mundo feminina acontecendo no ano que vem aqui no Brasil.
1: Sim.
0: Então é um momento muito bom que o futebol feminino vive no Brasil.
1: Então tá aí as informações do Red Bull Bragantino, e o jogo está 23 minutos lá em Criciúma, vai vencendo por 1-0 a equipe do Londrina, né? É a Série B do Campeonato Brasileiro Online. Algum destaque final? Aí os jogos do Amador, tem jogos final de semana, como é que ficou o Amador de Bragança, que teve aí no último final de semana rodada e saiu nos classificados aí para agora semifinais do Campeonato Amador de Bragança Paulista, Luiz Henrique. Tem alguma novidade, alguma informação?
0: Estamos nos encaminhando aí para a fase decisiva do Campeonato Amador de Bragança Paulista, e hoje, sabadão, tem as semifinais da Série A. Tem aí o jogo do Ferroviários contra o Vila Aparecida, hoje às 15h15 no campo do Ferroviários. E aí nesse mesmo horário das 15h15 no campo do São Lourenço tem a partida entre São Lourenço e Campinho. Aí estamos nos encaminhando para a grande decisão do Campeonato Amador de Bragança Paulista da Série A. Porque logo depois tem a Série B, que já teve as reuniões para definir aí os adversários. Ela começa na semana que vem, no dia 14 de junho. Então, vai ter muita atividade no futebol amador nesse período sem futebol.
1: E a Bragança FM estará aí, quem sabe, na final, transmitindo a final do Amador, que é uma expectativa da equipe de esportes, da direção da rádio, para que a Bragança FM faça a cobertura da final do Amador de Bragança, né?
0: Sim, com certeza.
1: Marcinho, fale, Marcinho, ele quer falar.
2: Não, eu só ia comentar aí que a única tristeza de final de semana foi o falecimento, né? Porque, se não me engano, o mecânico que faleceu aí.
1: O Wagner,
2: o Wagner era um dos diretores do Ferroviário.
1: Do Ferroviário, ali, tivemos aí, né? A gente, apenas para comunicar, já que você entrou no assunto, o Wagner dos Santos será sepultado agora às 14 horas. E o doutor Francisco, que acabou Rodrigues, às 16 horas. Está sendo velado no nosso velório municipal. São 11h28, você ligado aqui no Primeira Mão. Luiz Henrique volta só agora, segunda-feira, um descanso, né? Final de semana.
0: Tranquilo. Teremos um descanso no final de semana. Primeiro final de semana sem jogos, então aproveitar aí e dar uma.
1: Mas jogo do Brasil,
0: jogo do Brasil, com certeza.
1: Vai ficar em casa.
0: Inclusive, já
1: tomando
0: tá aqui
1: aquela mamadeira de chocolate, né? É assim que fala. Você não gosta?
0: Sim.
1: Com esse frio, né?
0: Nesse frio é.
1: É bom demais, né, Luiz Henrique?
0: Com certeza.
1: Isso é bom. Um abraço pra você, bom final de semana, menino.
0: Valeu, Jango, um abraço.
1: São 11h29, vamos faturar aqui no Primeira Mão. Você ligado aqui, sabendo tudo que acontece no mundo da bola, você acompanha no Primeira Mão.
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3: São 11 horas e 40 minutos, vocês ligados aqui no Primeira Mão. Aqui você fica sabendo tudo o que acontece no Brasil e no mundo, é a Bragança FM, né? Continua 42 minutos, segundo tempo, o Criciúma vai batendo Londrina por 1-0 da Série B do Campeonato Brasileiro, que tem jogos ainda marcados para hoje. Nós já falamos aqui, vamos repetir, né, esse jogo de hoje. Amanhã somente teremos o jogo CRB e São Bernardo. E na segunda-feira tem América Mineiro e Atlético Goianiense. E ainda na segunda-feira nós teremos aí o Vila Nova recebendo o Botafogo de Ribeirão Preto. E depois na terça-feira, Ponte Preta e Cuiabá. E ainda na terça tem Náutico e Fortaleza. Na quarta-feira, Ceará e Avaí. Depois na quarta-feira, Goiás e Novo Horizontino. Na quarta-feira, fecha a rodada com o Sport e o Atlético Clube. São jogos marcados da Série B do Campeonato Brasileiro. 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Um abraço ao Luiz e todo o pessoal. Aguarde aí que eu com o Marcinho estamos agendando, viu, Luiz? Pra aí gastar o dinheiro aí. O Marcinho recebeu, tá com o salário em dia. A gente vai comparecer e dar um abraço em você.
4: É a porção de camarão, hein?
3: É a porção de camarão, né, Marcinho? Eu pago de camarão, você paga de filé pra mim?
4: Não, camarão é pra você.
3: Camarão pra mim eu não como,
4: vamos dividir um camarão.
3: Você vai ter que internar na Santa Casa lá de Extrema.
4: Prepara. Mas sabe esse negócio de alergia? Você é alérgico a camarão, né?
3: Eu sou.
4: Mas a gente que é alérgico a abacaxi.
3: Tem
4: várias pessoas que é alérgico a cada tipo de fruta, gosto de comida, né?
3: Depende muito do organismo de cada um, né? É. Eu não posso comer melancia, eu não posso comer com mortadela, com salaminho. Tudo isso aí me faz mal, você acredita? Comer e ficar o dia inteiro no estômago. Parece que não sai de lá, viu? Parece que gostou do estômago.
4: Eu não posso comer picanha.
3: Pequeno, você não pode comer, Marcinho?
4: Porque não tem dinheiro para pagar.
3: Ah, não fale. Você acabou de receber, Marcinho. Você está cagando aí, Marcinho. Lá eu vou chorar de barriga cheia, Marcinho.
4: Um negócio para Terezinha Mourão, eu estou se recuperando aí. Lá logo vai estar boa, viu, Terezinha?
3: Vai, só tomar uns remédios aí, né? Que são indicados pelo médico, não por nós aqui.
4: Problema nas colunas.
3: Coluna. Esse tempo, essa mudança de tempo altera. E tem pessoas que têm. Eu também, de vez em quando, dá umas dorzinhas de leve. É normal, né, Marcinho? É a idade do condor, condor aqui, condor ali, condor lá, nós vamos aqui e lá, é isso? E vamos para a festa hoje. Hoje tem festa do Rosário, vou passar a dar um abraço pro pessoal lá hoje. Pessoal pequeno, pessoal das barracas estão trabalhando, o padre Marcelo, nosso bispo Dom Sérgio, né, Marcinho? E amanhã vou passar no São Benedito, dar um abraço pro pessoal lá, padre Alex, todo o pessoal aí, o Fabiano, que conversou com a gente.
4: R$ 6,00 para pagar a entrada, viu?
3: Não, você pode ficar tranquilo, a gente paga o pix do Marcinho. E o Marcinho vai para Pedra Bela hoje, é que chique. E amanhã ele vai para Águas de Lindóia e vai curtir os carros antigos. Ele disse que vai levar o dele lá, mas o dele não tá ainda. Ele quer levar o meu. Falei, o meu aí por enquanto ainda não, viu, Marcinho?
4: Só fica a pé. Eu vou com o meu carro, mas eu deixo bem longe. Porque se o pessoal ver, eles vão querer expositar meu carro lá.
3: Ah, esse é o Marcinho. Eu vou dizer uma coisa pra você. 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São 11h51. Marcinho, você quer trabalhar, Marcinho? Hoje é sabadão. Ah, Marcinho, vai trabalhar? Vai, não? Vamos? Então vamos.
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3: São 11h51 em Bragança Paulista. É oportunidade para você entrar no mercado de trabalho. A Bragança FM tem esse espaço aqui no final do Primeira Mão todos os dias. A você que está aí em busca do mercado de trabalho, nós temos aí a Prefeitura de Amparo está abrindo concurso público, Marcinho. Os interessados poderão estar realmente entrando no site da Prefeitura do município de Amparo, que está abrindo concurso público. Abriu para 87 cargos, salários que variam de 1.800 a 17 mil. As vagas, as pessoas têm que acessar esse site, né, que é do município lá de Amparo, é ensino fundamental, ensino superior, aí vem todas as matérias que você precisa saber e os cargos. Né? Nós temos aí vagas no concurso para guarda civil municipal, guarda civil municipal feminino e masculino e outras vagas. Você entra no site prefeituradeamparo.gov.br e você vai estar tendo aí esse edital desse concurso, né? Esse edital que foi publicado ontem pelo município de Amparo. Então você que está aí na sintonia, está em busca, tem pessoas que gostam, os concurseiros que falam, né, Marcinho? Tem essa oportunidade de estar ingressando. 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A Farma Fácil de Bragança Paulista. Ô, Rita Lessa, bom dia, você sumiu, hein, Rita? Tudo bem com você? Ela tem vagas para vendedor de perfumaria, profissional de marketing, gerente de delivery e balconista, aquele que vende medicação. Se você estiver interessado, pode levar o currículo aqui na loja do Rapéis, na Dona Carolina, ou lá na Praça de 7 Milhões, a Praça Osório, lá bem em frente da farmácia da Rita, ou manda no zap. 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Quer trabalhar, Marcinho? Tem mais oportunidades aqui em Bragança Paulista. O grupo Fernão Dias está abrindo. Não é o Fernão Dias que esteve comigo ontem, não, aqui, o ex-prefeito, né? Mas sim, é o grupo Fernão Dias, especializados em produtos siderúrgicos. Tem auxiliar de escritório. Os interessados poderão mandar o seu currículo para o zap 11-988-18-6000. 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Mande o seu currículo para o grupo Fernão Dias, que está abrindo vagas de emprego aí nessa área de metalurgia. O grupo ISO Recorte tem vagas aqui em Bragança para auxiliar operacional. Se você estiver interessado, é auxiliar operacional, a vaga destinada a moradores de Bragança, Extrema e Vargem. Os interessados poderão estar enviando o seu currículo, o salário é de R$ 2.410, além dos benefícios, manda no zap 11-944-10-8150. 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Você quer trabalhar, Marcinho? O Mercadão e também o Expresso tem vagas para vocês. Repositor, operador de caixa, padeiro e confeiteiro. Se estiver interessado, você dá uma passadinha lá na rua Avenida Américo Fontana, 96, na Vila Bianchi. É atrás da Igreja São Benedito, onde acontece a festa. Agora há pouco falamos com o Fabiano. É lá na Vila Bianchi, Jardim Recreio, supermercados que tem o Mercadão do Grupo Petrusso, que abre essas vagas de emprego. Tem vagas de emprego também, Marcinho, para você que está realmente interessado em trabalhar, no varejo aqui em Bragança Paulista. É a oportunidade de emprego para liderança em varejo. Tem que conhecer essa área aí, viu? A empresa de varejista de Bragança Paulista tem líder de confeitaria, líder de hortifruti granjeiros e líder de loja. Experiência comprovada em gestão de pessoas, residir aqui em Bragança Paulista. É, o salário compatível com o mercado, os interessados poderão estar enviando o seu currículo para o e-mail lidervarejobraganca@gmail.com. Vou repetir, líder varejo, tudo junto, braganca@gmail.com. Mande o seu currículo e você estará aí também sendo agendado aquela entrevista, aquele bate-papo, aquela entrevista. Vamos aqui para as vagas de emprego também do grupo Racon e Convém, que vem com a nova loja. Ficou linda a loja ali, Marcinho, na Plínio Salgado 300. Parabéns aí ao Massacre, ao grupo Racon e Convém, que em breve estará inaugurando esse novo supermercado. Tem vagas para operador de caixa, padeiro, confeiteiro, açougueiro e também repositor. 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Você que é pedreiro, você que é da área da construção civil, a Basilista está contratando esses profissionais. Se você estiver interessado, dá uma passadinha ali na rua Doutor Freitas, número 106, deixe o seu currículo lá, fale com o pessoal, tem um chefe lá, um mestre de obra, que vai atender você. Você é pedreiro, essa área de construção, armeiro, tem todas essas possibilidades de emprego. 11h57, vamos embora, né, Marcinho? Vamos deixar aí. Deixar um abraço aqui a todos os nossos ouvintes. Tenham um bom final de semana, boas festas. E vocês aí que estão aí curtindo a Bragança FM, toda a Bragança, região Bragantina, que Deus abençoe vocês. A gente volta na segunda-feira, logo após o sertanejo bom demais. A direção geral foi da Maria de Lima e a mesa do som é de Márcio Rossini. A todos vocês, fiquem com Deus, boa tarde, foi, tchau. Música.

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Gente amiga, agora são 13 horas e mais 12 minutos. É a volta do sucesso com a gente no nosso programa. Hoje, um programa especial para você, né? Que está ligadinho aí com a gente no nosso programa. Para matar a saudade, né, gente? Para matar a saudade. Vamos lá, trazendo para você, para matar a saudade mesmo aqui do nosso programa. Boa tarde para vocês, gente. Boa tarde. É música. Olha aí para você.

0: Olha só, gente bacana, bacana mesmo, aí ligadinho aí com a gente no nosso programa, 13h16, é a volta do sucesso, e você pode ligar pra gente agora, né? Ligou pra cá, pediu, a gente toca pra você, certo? É a volta do sucesso com a gente no nosso programa, na volta do sucesso, olha só, gente, que coisa louca!
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0: Boa tarde, Bragança, boa tarde, São Paulo, boa tarde, meu querido
2: Brasil.
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13h22 agora. Boa tarde para você que está ligadinho com a gente no nosso programa Na Volta do Sucesso. 13h22, boa tarde.

Bom demais, né, gente? 13h27 agora. Boa tarde para vocês que ligadinho com a gente do nosso programa. Na volta do sucesso. Olha aí para matar a saudade, né, gente? 13h27.

Que legal, né, gente? 13h33 agora, boa tarde pra vocês, ligadinho com a gente do nosso programa, na volta do sucesso. Olha aí, gente, você ligou pra cá, ligou, pediu, a gente então toca pra você, certo? É só ligar, ligou pra cá e tá numa boa e curtindo a volta do sucesso. 13h34.

Bom demais, 13h34, a volta do sucesso com a gente do nosso programa. Até a... olhei pra você a tarde todinha hoje com muita música pra matar a saudade, né, gente?

É pra matar a saudade mesmo, né, gente? Aí, beleza. Aí o Glenn Ellis trazendo pra vocês aí no nosso programa. E a volta do sucesso traz pra você Santo Califórnia. Olha aí, pra matar a saudade, 13h38 agora. Santo Califórnia, Torneró. Essa é para matar a saudade, né, gente? Que coisa louca, hein? A gente sente saudade de quem a gente gosta, não é? Então aí para você, Santa Califórnia, Torneró.

Olha só essa música aí, olha, gente, tem gente que chega cantando aí, né? É ou não é? Um ano não é um século. 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Sem você Voltarei. Quando a gente ama de verdade, né? A gente sente saudade, não é verdade mesmo, Orlando? Hein? Olha só, pra matar a saudade, essa música aí dói o coração da gente, né?

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1: 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Coisa louca, né? Eita, nossa. Ei, meu Deus do céu. Pra quem ama de verdade, né, gente? Glória, glória, glória, glória, glória. Olha aí pra você no nosso programa. Trazendo pra vocês agora no nosso programa. Pra matar a saudade na volta do sucesso. Olha aí, gente. Glória!

13 horas e mais 46 minutos. Olha aí, gente, a volta do sucesso para matar a saudade mesmo aqui do nosso programa. Quanta coisa boa tem para você, né, gente? Curtindo aí a volta do sucesso, Joyce Newton. Angel Morning. Para matar a saudade. Joyce Newton.

Que coisa louca, né, gente? Aí, pra você ver uma coisa, beleza, beleza pura, né, gente? Olha aí, Scott McKenzie, São Francisco!

0: Olha só, gente, 13h56 agora. Pra matar a saudade mesmo aqui na Volta do Sucesso, é só ficar ligadinho aí com a gente, que as músicas que você está ouvindo são pessoas que escrevem para o nosso programa, é, não é?
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0: Roy Orbison, California Blue.

Que coisa, né, gente? 14 horas agora. Olha aí o Roy Orbison, California Blue, pra matar a saudade do nosso programa, né, gente? Pra você curtindo o nosso programa. É a volta do sucesso aqui na programação da Bragança. Você conhece aquela música Pra Matar a Saudade? Pra Matar a Saudade mesmo? Olha aí, Pra Matar a Saudade, o Serjão, né? O Serjão aí pra você, menino da gaita, Pra Matar a Saudade. 14-1. Aí o Sérgio Reis aí chegando aí.

0: Olha só, gente, amiga, boa tarde para vocês. Ligadinho com a gente do nosso programa, na volta do sucesso, né? Muita música boa tem para matar a saudade aqui com a gente.
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0: 14:09 agora, boa tarde.
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0: Boa tarde, Bragança. Boa tarde, São Paulo. Boa tarde, meu querido.
3: Brasil!
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0: Olha só, gente, 14 horas e mais 10 minutos é a volta do sucesso comigo até daqui a pouquinho, né? Eu falo daqui a pouquinho, até daqui a pouquinho. Tá bom, gente? Aí curtindo aí a volta do sucesso com a gente. E eu chamo agora é a vez da Milena. Oi, Milena, é com você, Milena, traz as informações pra gente. Boa tarde, Milena.
1: O crime custa pelo menos 107 bilhões de reais por ano para a indústria brasileira, divididos entre os prejuízos diretos causados por bandidos e os gastos das empresas com segurança privada. Os dados são de levantamento da Confederação Nacional da Indústria, a CNI, que ouviu 1.398 empresas de pequeno, médio e grande porte em todo o país, pertencentes a 32 diferentes setores. Segundo a entidade, esse rombo bilionário retira do setor produtivo recursos que poderiam ser reinvestidos na criação de novos empregos, em investimentos e na melhoria da produção nacional. O levantamento revela que a maior parte do dinheiro, quase 69 bilhões de reais, é gasta pelas companhias com medidas de prevenção, como vigilância patrimonial, monitoramento eletrônico e segurança cibernética. Já as perdas diretas com a atividade criminosa somam mais de 39 bilhões de reais, englobando desde furtos de matérias-primas a fraudes de energia até o contrabando e a pirataria. De acordo com o levantamento, o roubo de cargas durante o transporte lidera a lista de crimes mais frequentes, afetando principalmente as médias e as grandes empresas. A fabricação ou a venda de produto irregular e o roubo ou furto de matérias-primas, equipamentos ou produtos dentro da empresa também estão entre os tipos de crimes que mais afetaram a indústria nos últimos 2 anos. Da Rádio 2, Milena Abreu.
0: Daqui a pouquinho a Milena volta com mais informações pra gente. Até já, Milena. Até já. Já que ela volta aí.

0: Olha só, gente, 14 horas e mais 30 minutos, 14 e 30. Boa tarde para você que está ligadinho aí com a gente no nosso programa e você pode ligar agora para o nosso programa e pedir a sua música.
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0: 14 horas e mais 30 minutos, 14h30, é a volta do sucesso com a gente do nosso programa. E agora, eu vou chamar mais uma vez a Milena, que tem essa informação para a gente. Milena, é com você, Milena. Boa tarde.
3: Brasil registrou ao menos 150 mil episódios de violência contra a população em situação de rua em um período de 10 anos. É o que mostra um estudo divulgado pelo Observatório de Políticas Públicas da Universidade Federal de Minas Gerais, que aponta que 70% das vítimas nunca buscam ajuda após as agressões, por medo ou desconfiança das instituições. Por isso, acredita-se, inclusive, que o número real de ocorrências seja ainda maior. Também, de acordo com o estudo, todos os dias, pelo menos 120 casos graves são reportados aos hospitais do país, sendo que em mais de 10% deles, o ataque resulta em trauma físico grave ou morte. Homens, jovens e negros são a maioria das vítimas, o que, para os especialistas, é reflexo claro do racismo estrutural e da exclusão social, embora a letalidade seja a mais severa quando os ataques são direcionados a mulheres e a pessoas trans. Na maioria das ocorrências, as agressões físicas ocorrem em vias públicas e são praticadas por pessoas desconhecidas. Da Rádio 2, Milena Abreu.
0: Olha, gente, 14 horas e mais 32 minutos, 14h32, é a volta do sucesso aqui na Bragança FM. Manhãs de setembro, aí a Vanusa.

0: Agora são 14 horas e mais 54 minutos. 14h54. É a volta do sucesso com a gente do nosso programa.
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0: 14h54. Boa tarde para você, minha amiga. Boa tarde para você que está ligadinho aí no nosso programa. Boa tarde para vocês. E agora eu vou chamar mais uma vez a Milena. A Milena tem essa informação para a gente aqui no nosso programa. Milena, é com você agora, traz essa informação para a gente. Boa tarde, mais uma vez.
2: O Conselho Nacional de Justiça lançou um aplicativo para facilitar e acelerar a adoção de crianças e adolescentes que enfrentam maior dificuldade para encontrar uma família no Brasil. Batizada de A.DOT, a ferramenta digital reúne informações, fotos e vídeos de menores que estão na chamada busca ativa, com foco prioritário em jovens mais velhos, grupos de irmãos e crianças com deficiência ou necessidades específicas de saúde. O aplicativo funciona como uma extensão do Sistema Nacional de Adoção e Acolhimento e já está disponível para pretendentes habilitados de todo o país. O acesso é feito de forma segura por meio de login do portal gov.br e permite que os interessados acompanhem os perfis autorizados pela Justiça diretamente no telefone celular. A iniciativa tenta reverter um cenário de invisibilidade que atinge milhares de crianças e adolescentes acolhidos. Segundo o CNJ, mais de 90% das crianças e adolescentes na fila da busca ativa têm mais de 8 anos de idade, e 60% possuem pelo menos um irmão. O uso da plataforma exige compromisso rigoroso com sigilo, garantindo a proteção da identidade e da imagem dos menores durante todo o processo de aproximação. Desde 2019, o Sistema Nacional já viabilizou mais de 33.500 adoções em todo o território brasileiro e mais de 1.800 delas foram realizadas por busca ativa. A expectativa das autoridades é a de que a nova tecnologia humanize e amplie esses números, transformando a realidade da adoção tardia no país. Da Rádio 2, Milena Abreu.
0: A Milena volta daqui a pouquinho com mais informações para vocês. Agora são 14h56. 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

Olha só, gente, agora são 14h59. Olha aí pra você, Malcolm Roberts, Lovizal, pra matar a saudade.

0: Olha só, gente, amiga, boa tarde para vocês, ligadinho com a gente no nosso programa, boa tarde.
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0: A certeza da melhor programação está aqui com a gente, boa tarde.
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0: Agora são 15 horas e mais 8 minutos, 15:08. Eu vou chamar agora mais uma vez a Milena, que traz essa informação para a gente. É com você, Milena.
1: O governo federal elevou a classificação indicativa do YouTube no Brasil, que passou de 14 para 16 anos. A decisão, baseada em uma nota técnica do Ministério da Justiça e Segurança Pública, aponta que a plataforma de vídeos apresenta conteúdos inadequados para menores dessa faixa etária, incluindo violência extrema, apelo sexual e linguagem imprópria. Um dos pontos centrais que motivaram a mudança foi a circulação da animação conhecida como Novela das Frutas. Segundo o governo, esses vídeos utilizam inteligência artificial para criar personagens com aparência inofensiva e atrativa para as crianças, mas abordam temas pesados como tráfico de drogas, violência doméstica e abusos. O Ministério destaca que a medida tem caráter informativo, visando orientar as famílias, e não configura censura, já que os vídeos permanecem disponíveis. Na prática, o YouTube deve agora exibir o selo de 16 anos de forma visível em todas as suas interfaces, inclusive na loja de aplicativos. O Google, proprietário da plataforma, pode recorrer da decisão. Vale lembrar que a medida segue uma tendência recente de atualização do Estatuto da Criança e do Adolescente Digital, o ECA Digital, que já reclassificou outras redes sociais como TikTok e Instagram para a mesma faixa etária. Da Rádio 2, Milena Abreu.

Olha só, gente, pra matar a saudade na volta do sucesso, Folhas, My Mistake. Olha aí pra você curtindo. Essa é pra matar a saudade, Folhas, My Mistake.

0: 0,04% no mês passado, que é uma aceleração em relação à variação de 0,84% de março. No acumulado do ano até abril, o índice Fipe-Zap de locação residencial apresentou alta de 3,51%, superando a inflação oficial do país medida pelo IBGE, que foi de 2,60% nesse mesmo período. Considerando o intervalo de 12 meses, o avanço é de 8,40% e também supera em muito a inflação oficial, que foi de 4,39%, ou seja, praticamente o dobro. Na média, considerando as 36 cidades monitoradas, fechar um novo contrato de aluguel residencial chegou a R$ 52,89 o metro quadrado em abril. Analisando as 22 capitais monitoradas, a que fechou o mês apresentando o metro quadrado mais caro do aluguel para moradia foi São Paulo, R$ 64,20 por metro quadrado. Logo atrás aparecem Belém, Recife e Florianópolis, com o valor médio do metro quadrado também superando os R$ 60. Já Teresina é a capital que tem o metro quadrado mais barato. Na média, um metro quadrado de um apartamento para moradia custou para o inquilino novo na capital do Piauí R$ 30,28. Da Rádio 2, Milena Abreu.
1: Miguel Rios, Song of Joy, para matar a saudade.

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gente, amiga, nós estamos colocando um ponto final na nossa programação de hoje. Nós voltaremos, se Deus quiser, no próximo sábado, às 13 horas. A apresentação foi minha, João de Paula, trabalhos técnicos ficou também comigo hoje. Seleção musical ficou a cargo do Bruno e da Milena, a direção de rádio Maria de Lima. Tchau, gente, um abraço para vocês. Fiquem com Deus, que Deus abençoe todos vocês e a gente volta sábado que vem. Tchau, tchau.

tudo que é bom dura pouco. Estamos colocando um ponto final no JP Show de hoje. João de Paula, desejando a todos um ótimo fim de semana.

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3: Salve, salve, gente! E aí, tudo bem? Final de semana chegou! E a gente também, a partir de agora, o nosso Laço do Peão, claro, com muita música boa pra deixar o seu final de semana muito mais feliz, muito mais alto astral. Cadê o sorrisão? Coloca um sorriso nesse rosto, avisa todo mundo que o Chicão chegou!

0: é o som da região, aqui ó, na sua Bragança FM 79.7, chegando com mais uma edição, claro, né, do nosso Laço do Peão, no oferecimento de Dog Mil e Cat Mil Produtos, Imbra Mil, Neymar Supermercados, Energisa e Baratel. Também através do nosso site, claro, você consegue ouvir a gente, radiobragança.com.br. Bora se conectar junto com a gente aqui no nosso Laço do Peão, coisa boa, né? Aumenta o volume, tá começando mais um Laço do Peão. Pra gente começar já com potência total, nosso Laço do Peão de hoje tem um som do Henrique e Juliano, mais amor e menos drama.
1: Né? Não é melhor? Eu acho.

0: Quem gostou faz barulho aí, churrasco com fome.
1: Fernando Sorocaba, muito obrigado.
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2: Eita, que eu sou sentimento, Luan Santana e Luan Pereira. Teve também o Porcelanato, sucesso de Júnior Angelim, teve Fernando e Sorocaba com Murilo Rufi, Já Vai Sabendo, e ainda Mais Amor e Menos Drama com Henrique e Juliano, começando com tudo, essa edição do nosso Laço do Peão. Um ótimo e abençoado final de semana pra você. Aproveita e já conta pra mim o que você tá aprontando por aí. Tá trabalhando, tá de folga, tá de férias? Participa lá que eu tô aqui, ó, online, esperando a sua participação. Combinado? Intervalo e eu volto já.
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3: 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É final de semana e o seu final de semana é muito mais feliz junto com a gente.
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3: Fraquinho de aparência, viu, Júnior César? Yeah!

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1: Todo casal passa por essa história mesmo.

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1: Seneto e Cristiano, estado decadente. Ô, sofrência, viu? Teve também a Camisola e Fio com o Diego Victor Hugo e Lauana Prado. Teve Olha Onde Eu Tô, Ana Castela e ainda Júnior e César com Fraquinho de Aparência. Deixa eu mandar uma aula especial aqui pra Mariane. Alô, Mari, como é que você tá? Tudo bem? Beijo pra você. Tá lá curtindo o seu final de semana, já tá de férias. Ô, coisa boa, viu? Quem mais? A Helena também tá ligada junto com a gente. Ô, Helena, beijo no seu coração. Obrigada pelo carinho. Ótimo e abençoado final de semana pra você também, viu? O nosso amigo Moisés. Alô, Moisés, tá lá de plantão, trabalhando na correria, né? Abraço pra você, bom plantão, abração especial aí. A Ana Paula também tá ligadona. Alô, Aninha, pediu música, inclusive. Vamos fazer o seguinte, eu vou pro intervalo bem rapidão e na volta tem o sucesso da Ana por aqui. Pode ser? Fica por aí que eu volto já.
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4: Laço do Peão, simbora que é final de semana, gente. Bora curtir junto com a sua rádio preferida.
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4: Marcos e Belucci sumiu na sexta.

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2: Ela não tá sendo ela, Ícaro e Gilmar. Teve ainda medida protetiva com João Bosco, Vinícius e Gustavo Lima. A culpa é da bebida com Fred, Gustavo e Wesley Safadão. E ainda sumiu na sexta com Marcos e Belucci, cantando pra gente no nosso final de semana. Super especial, claro, porque a gente tem você, a sua audiência. Bora participar, manda pra cá sua mensagem. Eu vou pra um rápido intervalo, mas eu volto daqui a pouquinho.
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4: E por aqui o sucesso não para não, é só música boa pra você curtir junto com a gente.
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4: Voltou com quem não voltava. Eita, nós, Israel Rodolfo.

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2: Tive que bater palma, Danilo e Davi. Teve também a grama do vizinho com Bruno Rosa e Jorge Mateus. Errado sou eu com Neto e Henrique ainda. E Israel e Rodolfo voltou com quem não voltava. Encerrando a nossa primeira hora de muito sucesso para você que está na audiência junto com a gente. Fica por aí que eu volto já já com mais uma hora completa de muito sucesso para você.
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3: Simbora, meus amigos e amigas, é final de semana, vem ser feliz junto com a gente.
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3: 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Kaique Felipe com Luan Santana é a minha pessoa.
6: E você e alguém, a sua pessoa, nesse caso, é a melhor pessoa. Sempre.

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1: Maiara e Maraísa!
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4: Traz uma cerveja urgente, afinal de contas é fim de semana, né? Nayara Azevedo com Maiara e Maraísa, sucesso! Teve também Vai Ver com o Mari Fernandes e Yasmin Santos, Me Segura, e ainda Minha Pessoa com Kaique Felipe e Luan Santana cantando pra gente no nosso final de semana. Mais uma pausa bem rápida, vou ali e volto já.
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4: Aô, laço do peão! Simbora, porque aqui você sabe, né? É um sucesso atrás do outro.
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4: É claro que eu tô, João Neto e Frederico.
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2: Mais uma vez, Rafael.

0: Perico cantando pra gente nesse final de semana que tá, ó, sensacional. Intervalo bem rapidão, já já tem mais Laço do Peão.
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3: Simbora, meus amigos, para você que está acompanhando a gente também através das nossas redes sociais, obrigado aí pela sintonia, pela conexão de sempre. Aliás, fica o convite, viu? Para você que não segue ainda Instagram, Facebook, vai lá, que eu tô te esperando.
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3: Esquina Felipe e Rodrigo.

0: Brasil de Brasília, ele é o Romário da Brasil.
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1: Alô, Bruno e Barreto. Rolou por aqui também Fiduma e Jeca, vai que bate um vento, né? A participação do Rio Negro e Solimões, teve Desapaixona com Cleiton, Romário e Natan e ainda Esquina com Felipe e Rodrigo. Reta final, eu volto já já com mais Laço do Peão.
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3: É o nosso laço do peão. Simbora peão, simbora peoa, com a reta final de hoje.
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3: Lauana Prado é a lábia.

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2: Me caiu tão bem, Murilo Huff com o Gustavo Mioto. Teve também Hackearam Me, Marília Mendonça. Teve Ícaro e Gilmar com Hugo e Guilherme Logo Logo. E ainda Lábia com Lauana Prado cantando pra gente no nosso final de semana, encerrando o nosso Laço do Peão de hoje, gente. Obrigado pela audiência, pela companhia. Fiquem todos com Deus. É com ele que eu estou indo. Tchau, fui!
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6: Oi, oi, oi, tô chegando por aqui com o meu, com o seu, com o nosso Manda e Bem, desse fim de semana maravilhoso. Antes de mais nada, eu desejo pra você um fim de semana super especial. E tô por aqui pra te fazer companhia com a nossa programação musical, com sucesso. Porque o sucesso chega primeiro na nossa rádio, você sabe muito bem disso. E você também pode mandar na nave, fique à vontade, manda mensagem.

0: É a minha, a sua, é a nossa rádio. Tá no ar mais uma edição do Manda e Bem. Vem comigo, aumenta o volume aí e vamos juntos a partir de agora, aqui na nossa rádio.
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0: Chega de papo, bora de música. A gente começa mandando um alô super especial pra Carla. Ela pediu assim: gostaria de ouvir o sucesso de Cleiton Romário, Opa, Cadê Eu? Ofereço pra você, Vanessa, pros amigos da rádio, pra quem gostar da música. Tá bom, Carlinha, beijos pra você também. Tá no ar o nosso Manda e Bem, um ótimo fim de semana pra nós.

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2: Danilo e Davi, Mari Fernandes, Chorei Mulher.

0: Chorei no Uber. Tá aí Danilo e Davi e Mari Fernandes. E assim a gente fechou o bloco. Eu vou, mas eu volto. É rapidinho, segura aí.
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0: De volta por aqui com um sucesso, eu e você nesse fim de semana maravilhoso.
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0: Quero mandar um alô super carinhoso pra Juliana. Ela disse: oi Vanessa, tô ligadinha em casa, curtindo seu programa, gostaria de ouvir Ed Sheeran, qualquer uma, porque eu amo todas e ofereço pra você e pros amigos da rádio. Obrigada pelo carinho, Ju. Beijão pra você também. Vamos ouvir Ed Sheeran aqui no Mandei Bem. Ótimo fim de semana.

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0: que? Fala pra mim, vai.
1: 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Qual música vamos ouvir?

0: Razões e emoções matando saudades. Tá aí NX Zero. E você não precisa ficar com saudades. Eu vou ali pra voltar já já, é rapidinho.
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4: Que delícia ter você comigo, que alegria ter a sua companhia. Um ótimo fim de semana.
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4: Quero mandar um alô para a Rejane. Ela disse assim: oi Vanessa, tô ligada no seu programa, trabalhando em home office e curtindo, mandei bem. Gostaria de ouvir Simone Mendes. Alô, erro. Ofereço para alguém especial. Tá bom, então. Tá dado o recado. Beijão para você. Bom trabalho para nós.
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0: Hoje não, Israel e Rodolfo fechando aqui mais uma super sequência da nossa programação. Eu vou ali pra voltar já já, coração, segura.
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0: De volta com mais sucessos pra você nesse fim de semana. Estamos apresentando Mandei Bem.
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0: 2 horas de programa, porque no fim de semana tem 1 hora a mais de sucessos. Fique comigo então, fique ligado, combinado? Bom, abrindo essa sequência, eu quero mandar um alô para a Daniele. Ela disse assim: oi, Vani, tô na sintonia, gostaria de ouvir Grupo Menos é Mais, Iludidão, só pra curtir. Manda beijo pra mim? Claro que sim, Daniele.

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1: 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Todo casal passa por essa história aqui. Tenho certeza, viu? Não falha!

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3: Camisola e Fio, tá aí Diego e Vitor Hugo e a Laona Prado. Quem mandou neste bloco foi a Daniele. Valeu pela participação. E assim a gente fechou a nossa primeira hora, coração. Eu vou pra voltar já já. Porque temos mais uma horinha de programa. Fique comigo, então. Combinado, coração? Eu volto já.
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3: Estamos apresentando Mandei Bem nesse fim de semana maravilhoso. Eu e você juntos, sempre aqui com sucesso.
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3: Te desejo um fim de semana incrível. E tô por aqui sempre com as melhores. Quero mandar um alô agora para as meninas que estão ligadinhas comigo. A Michele, a Tatiane e também a Fabi. Elas mandaram mensagem, estão curtindo, Mandei Bem nesse fim de semana e pediram. Gostaria de ouvir Turma do Pagode, oferece pra gente, pesquisa no Google. Tá bom, um beijo meninas, um ótimo fim de semana pra nós.
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0: Obrigado, gente. Muito obrigado.
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0: Man I Need. Ouvimos Olivia Dan. E assim a gente fechou o bloco. Daqui a pouquinho eu volto. Aguenta aí.
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6: Que bom ter você aqui comigo nesse fim de semana maravilhoso. Estamos apresentando Mandei Bem.
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6: E eu quero mandar um alô agora para o Mauro. Ele disse que gostaria de ouvir a música do Snoop Dogg, Bad Decision. Ofereço para quem gostar da música e para você, Vanessa. Obrigada pela participação. Aumenta o volume aí, então. Radio Station.

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1: Quem sente saudade sou eu, Maiara e Maraísa, fechando esta sequência. Eu vou ali rapidinho pra voltar já já.
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1: Que bom ter você aqui. Estamos apresentando Mandei Bem nesse fim de semana maravilhoso.
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1: E agora, chegando especialmente para a Jus...

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0: Processo delicado, Hugo e Henrique e Ana Castela. Quem mandou nesta sequência foi a Jussara. Valeu pela participação, tudo de bom. Eu vou pra voltar já já, é rapidinho. Segura aí, te espero com a última sequência de hoje.
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0: Estamos apresentando Mandei Bem, eu e você nesse fim de semana maravilhoso.
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0: E agora o meu beijo vai especialmente para a Cíntia e pro Edson. Eles estão ligados aqui. Manda a música Maroon 5 pra mim, pro Edson, pra todos vocês da rádio Frostless. E ofereço também para você, Vanessa. Obrigada pelo carinho. Felicidades então, casal. Aumenta o volume aí. Maroon 5, aqui no Mandei Bem.

E aí, qual música vamos ouvir hoje?

0: Swim, ouvimos BTS, fechando aqui o Monday Band de hoje. E eu vou pra voltar agora, só na segunda, tá bom? Encontro marcado, combinado? Desejo pra você um fim de semana abençoado. Fique ligado, vem aí mais um programa líder de audiência. Até mais, bye, fui!
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6: E aí, minha gente, um bom fim de semana pra você. A partir de agora tem o Antena Mix. Lembra que eu prometi pra galera que me curte na semaninha? E o melhor de tudo, porque no fim de semana nós temos 2 horas pra se fazer companhia, pra você pedir a sua música preferida. Eu sou Pajé Comini e a partir de agora vem dar o play comigo.
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0: Chegando na sua programação preferida, sou Paz Jacomini pra te fazer companhia a partir de agora. Muita música da boa, novidades, o que já é sucesso, aquelas cerejinhas pra você matar saudade em mais uma edição do nosso
1: Antena Hits. Começamos com Taylor Swift, I Can't See You.

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2: Matheus e Cauã com a Anitta ao vivo e a cores. Gente, eu já não tô mais entendendo nada desse balangandã aí do Matheus com a ex-esposa dele, com as esposas dele, voltou, não voltou. Que traiu já tá claro, né? 14 anos aí de relacionamento, se disse um homem fraco, disse que esse meio sertanejo é complicadíssimo, aquela coisa toda. Ai, gente, eu não vou falar é nada. Vamos pra nossa primeira pausa.
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5: Já tô de volta, gente. Agradecendo o seu carinho e essa audiência. A galera já tá mandando oi aqui ó, no nosso WhatsApp. Vem participar você também. Pode também seguir as redes sociais da rádio. Gente, falar nisso. Ainda estou com a minha conta antiga lá do Instagram, lá do Facebook. Em processo com Meta. Pra quem não sabe, tô banida, gente. Sem motivo nenhum, tá? Deixando bem claro pra vocês. Então, eu tô com uma conta reserva agora, pra gente não perder esse contato legal, pra você pedir sua música também, tá? Só seguir, arroba, @AAnjaGiacomini. @AAnjaGiacomini. Foi com o M de Maria, já comendo girar. Você me acha lá, já vem pedir o seu som, que com certeza ele vai rolar aqui no nosso antena. Bora de no, com Pumping Blue.

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2: Marlon Smith com Stargazing. Eita, teve Chris Brown também. Júlia B com Luan Santana pra gente dar esse mix de internacional e nacional. Em instantes tem muito mais.
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4: 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Bem-vindo, bem-vindo, hein? Esse é o nosso Antena Mix na edição do seu fim de semana. E a gente curte agora Big Time Rush com Can't Get Enough.

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2: Se devuelas. Essa aqui é a versão remix de Alok, gente. Me comenta sozinha, né? Que é ritmo de fim de semana, você sabe como é que é. A gente já capricha na semana, imagina no fim de pra você ficar ligadinho com a gente.
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8: Vamos abrindo aqui mais um super bloco do nosso Antena Mix e a gente vai trazendo sucesso no